0: Já já tem mais um bloco do nosso Pop Brasil, você curtindo com a gente aqui na melhor programação, melhor do pop rock nacional. Não sai daí, não mexe na sintonia. Volto já já com mais um bloco.
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Já estamos de volta com o Pop Brasil, melhor do pop rock nacional, aqui no Som da Sua Rádio, na apresentação do teu amigo Jean Carlos. Vamos curtir mais sucesso aqui no nosso Pop Brasil.

Aí você curtiu o som da Pitty. Agora nós vamos curtir aqui no Pop Brasil, Charlie Brown Jr.

Finalizando o Pop Brasil de hoje, o melhor do pop rock nacional tocou no seu rádio. Na minha companhia, foi um prazer enorme estar contigo. Um grande abraço do amigo Jean Carlos. Até o próximo programa, gente. Até mais.

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Já estamos de volta com o Pop Brasil, melhor do pop rock nacional, aqui no Som da Sua Rádio, na apresentação do teu amigo Jean Carlos. Vamos curtir mais sucesso aqui no nosso Pop Brasil.

melhor do pop rock nacional rola aqui no nosso Pop Brasil. Você curtindo comigo, Jean Carlos, os sucessos das maiores bandas e artistas nacionais no segmento pop rock, aqui no nosso Pop Brasil.

O nosso Pop Brasil de hoje vai ficando por aqui, agradecendo a sua audiência, a sua companhia. Desde já, o meu muito obrigado por ter passado essa hora completa com a gente. Um abraço do amigo Jean Carlos. Até o próximo programa. Até mais, gente.

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É isso aí, já estamos de volta com o Pop Brasil, o melhor do pop rock nacional, tocando no seu rádio, espaço garantido para o melhor do rock brasileiro, o pop rock brasileiro, tocando aqui no Som da Melhor. Vamos lá, vamos curtir mais sucesso no nosso Pop Brasil.

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1: Aí você está curtindo aqui no som da melhor programação do seu rádio, o programa Pop Brasil, rolando o melhor do pop rock nacional, na apresentação do teu amigo Jean Carlos. Vamos lá, vamos conferir. Tem mais pop rock tocando pra você. É o Pop Brasil no ar.

0: O programa Pop Brasil faz uma pequena pausa, um pequeno intervalo e eu volto já já com mais um bloco e, é claro, com muito mais sucessos para você com o melhor do pop rock nacional. Não sai daí, hein? Volto rapidinho.
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0: Alô, alô, você que se liga aqui no Som da Melhor, tudo bem com você? Tudo na ordem? Tudo tranquilo? Eu sou o Jean Carlos, estou chegando agora com o melhor do pop rock nacional. É isso, tá começando o nosso Pop Brasil.
1: Vamos fugir

Você está curtindo o Pop Brasil, melhor do pop rock nacional. Você confere por aqui as bandas, os artistas de renome nacional, aquelas conhecidas, as clássicas, aquelas nem tão conhecidas, rolando aqui no Pop Brasil. Vamos conferir.

0: Ok, você está curtindo o Pop Brasil. Vou fazer uma pequena paradinha por aqui, mas volto já já com mais um bloco e, é claro, nesse mesmo clima de sucesso com o melhor do pop rock nacional, tá certo? Tá combinado? Não mexe a sintonia, volto já já.
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Alô, galera bonita, ligada aqui no som da melhor, na melhor programação do seu rádio. Tudo bem com você? Olha, tá começando agora mais um programa Pop Brasil. Nós vamos curtir, nesta hora que segue, o melhor do pop rock nacional. E aí, tá afim? Vamos lá, tá no ar o nosso Pop

pop rock nacional tem seu espaço garantido aqui na nossa programação, aqui com o nosso Pop Brasil. E é claro, eu, Jean Carlos, quero te abraçar e te agradecer pela tua audiência. Vamos lá, vamos curtir mais pop rock com o nosso Pop Brasil.

0: Já já tem mais um bloco do nosso Pop Brasil, você curtindo com a gente aqui na melhor programação, o melhor do pop rock nacional. Não sai daí, não mexe na sintonia. Volto já já com mais um bloco.
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E já voltamos com o Pop Brasil, rolando por aqui em uma hora de muito sucesso, o melhor do pop rock nacional, aqui é claro, na programação Líder em Audiência. E vamos que vamos de sucesso!

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Brasil. O som que é pop rola aqui no nosso Pop Brasil, o pop rock nacional. O melhor do pop rock nacional, tocando aqui na melhor programação do seu rádio comigo, Jean Carlos, que dedico para você mais um sucesso. Vamos curtir.

0: Já já tem mais um bloco do nosso Pop Brasil, você curtindo com a gente aqui na melhor programação, melhor do pop rock nacional. Não sai daí, não mexe na sintonia. Volto já já com mais um bloco.
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Já estamos de volta com o Pop Brasil, melhor do pop rock nacional, aqui no Som da Sua Rádio, na apresentação do teu amigo Jean Carlos. Vamos curtir mais sucesso aqui no nosso Pop Brasil.

O melhor do pop rock nacional rola aqui no nosso Pop Brasil. Você curtindo comigo, Jean Carlos, os sucessos das maiores bandas e artistas nacionais no segmento pop rock, aqui no nosso Pop Brasil.

Finalizando o Pop Brasil de hoje, o melhor do pop rock nacional tocou no seu rádio. Na minha companhia, foi um prazer enorme estar contigo. Ó, um grande abraço do amigo Jean Carlos. Até o próximo programa, gente. Até mais.

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já estamos de volta com o Pop Brasil, melhor do pop rock nacional, aqui no som da sua rádio, na apresentação do teu amigo Jean Carlos. Vamos curtir mais sucesso aqui no nosso Pop Brasil.

melhor do pop rock nacional rola aqui no nosso Pop Brasil. Você curtindo comigo, Jean Carlos, os sucessos das maiores bandas e artistas nacionais no segmento pop rock, aqui no nosso Pop Brasil.

O nosso Pop Brasil de hoje vai ficando por aqui, agradecendo a sua audiência, a sua companhia. Desde já, o meu muito obrigado por ter passado essa hora completa com a gente. Um abraço do amigo Jean Carlos. Até o próximo programa. Até mais, gente.

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É isso aí, já estamos de volta com o Pop Brasil, o melhor do pop rock nacional, tocando no seu rádio, espaço garantido para o melhor do rock brasileiro, o pop rock brasileiro, tocando aqui o som da melhor. Vamos lá, vamos curtir mais sucesso no nosso Pop Brasil.

Aí você está curtindo aqui no som da melhor programação do seu rádio, o programa Pop Brasil, rolando o melhor do pop rock nacional, na apresentação do teu amigo Jean Carlos. Vamos lá, vamos conferir. Tem mais pop rock tocando pra você. É o Pop Brasil no ar.

0: O programa Pop Brasil faz uma pequena pausa, um pequeno intervalo e eu volto já já com mais um bloco e, é claro, com muito mais sucessos para você com o melhor do pop rock nacional. Não sai daí, hein? Volto rapidinho.
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Alô, alô, você que se liga aqui no Som da Melhor, tudo bem com você? Tudo na ordem? Tudo tranquilo? Eu sou o Jean Carlos, estou chegando agora com o melhor do pop rock nacional. É isso, tá começando o nosso Pop Brasil!

Você está curtindo o Pop Brasil, o melhor do pop rock nacional. Você confere por aqui as bandas, os artistas de renome nacional, aquelas conhecidas, as clássicas, aquelas nem tão conhecidas, rolando aqui no Pop Brasil. Vamos conferir.

0: Ok, você está curtindo o Pop Brasil. Vou fazer uma pequena paradinha por aqui, mas volto já já com mais um bloco. E é claro, nesse mesmo clima de sucesso, com o melhor do pop rock nacional, tá certo? Tá combinado? Não mexe na sintonia, volto já já.
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Alô, galera bonita, ligada aqui no som da melhor, na melhor programação do seu rádio. Tudo bem com você? Olha, tá começando agora mais um programa Pop Brasil. Nós vamos curtir, nessa hora que segue, o melhor do pop rock nacional. E aí, tá afim? Vamos lá, tá no ar o nosso Pop.

O pop rock nacional tem seu espaço garantido aqui na nossa programação, aqui com o nosso Pop Brasil. E é claro, eu, Jean Carlos, quero te abraçar e te agradecer pela tua audiência. Vamos lá, vamos curtir mais pop rock com o nosso Pop Brasil.

0: Já já tem mais um bloco do nosso Pop Brasil, você curtindo com a gente aqui na melhor programação, melhor do pop rock nacional. Não sai daí, não mexe na sintonia. Volto já já com mais um bloco.
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E já voltamos com o Pop Brasil, rolando por aqui em uma hora de muito sucesso, o melhor do pop rock nacional, aqui é claro, na programação Líder em Audiência. E vamos que vamos de sucesso!

O som que é pop rola aqui no nosso Pop Brasil, o pop rock nacional. O melhor do pop rock nacional, tocando aqui na melhor programação do seu rádio comigo, Jean Carlos, que dedico para você mais um sucesso. Vamos curtir.

0: Bloco do nosso Pop Brasil, você curtindo com a gente aqui na melhor programação, melhor do pop rock nacional. Não sai daí, não mexe na sintonia. Volto já já com mais um bloco.
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Já estamos de volta com o Pop Brasil, melhor do pop rock nacional, aqui no Som da Sua Rádio, na apresentação do teu amigo Jean Carlos. Vamos curtir mais sucesso aqui no nosso Pop Brasil.

Aí você curtiu o som da Pitty. Agora nós vamos curtir aqui no Pop Brasil, Charlie Brown Jr.

melhor do pop rock nacional rola aqui no nosso Pop Brasil. Você curtindo comigo, Jean Carlos, os sucessos das maiores bandas e artistas nacionais no segmento pop rock, aqui no nosso Pop Brasil.

Finalizando o Pop Brasil de hoje, o melhor do pop rock nacional tocou no seu rádio, na minha companhia. Foi um prazer enorme estar contigo, ó. Um grande abraço do amigo Jean Carlos, até o próximo programa, gente. Até mais.

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Já estamos de volta com o Pop Brasil, melhor do pop rock nacional, aqui no Som da Sua Rádio, na apresentação do teu amigo Jean Carlos. Vamos curtir mais sucesso aqui no nosso Pop Brasil.

melhor do pop rock nacional rola aqui no nosso Pop Brasil. Você curtindo comigo, Jean Carlos, os sucessos das maiores bandas e artistas nacionais no segmento pop rock. Aqui no

O nosso Pop Brasil de hoje vai ficando por aqui, agradecendo a sua audiência, a sua companhia. Desde já, o meu muito obrigado por ter passado essa hora completa com a gente. Um abraço do amigo Jean Carlos. Até o próximo programa. Até mais, gente.

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É isso aí, já estamos de volta com o Pop Brasil, o melhor do pop rock nacional, tocando no seu rádio, espaço garantido para o melhor do rock brasileiro, o pop rock brasileiro, tocando aqui o som da melhor. Vamos lá, vamos curtir mais sucesso no nosso Pop Brasil.

Aí você está curtindo aqui no som da melhor programação do seu rádio, o programa Pop Brasil, rolando o melhor do pop rock nacional, na apresentação do teu amigo Jean Carlos. Vamos lá, vamos conferir. Tem mais pop rock tocando pra você. É o Pop Brasil no ar.

0: O programa Pop Brasil faz uma pequena pausa, um pequeno intervalo e eu volto já já com mais um bloco e, é claro, com muito mais sucessos para você com o melhor do pop rock nacional. Não sai daí, hein? Volto rapidinho, rapidinho.
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Alô, alô, você que se liga aqui no Som da Melhor, tudo bem com você? Tudo na ordem? Tudo tranquilo? Eu sou o Jean Carlos, estou chegando agora com o melhor do pop rock nacional. É isso, tá começando o nosso Pop Brasil!

Você está curtindo o Pop Brasil, melhor do pop rock nacional. Você confere por aqui as bandas, os artistas de renome nacional, aquelas conhecidas, as clássicas, aquelas nem tão conhecidas, rolando aqui no Pop Brasil. Vamos conferir.

0: Ok, você está curtindo o Pop Brasil. Vou fazer uma pequena paradinha por aqui, mas volto já já com mais um bloco e, é claro, nesse mesmo clima de sucesso com o melhor do pop rock nacional, tá certo? Tá combinado? Não mexe na sintonia. Volto já já.
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Alô, galera bonita, ligada aqui no som da melhor, na melhor programação do seu rádio. Tudo bem com você? Olha, tá começando agora mais um programa Pop Brasil. Nós vamos curtir, nesta hora que segue, o melhor do pop rock nacional. E aí, tá afim? Vamos lá, tá no ar o nosso Pop

O pop rock nacional tem seu espaço garantido aqui na nossa programação, aqui com o nosso Pop Brasil. E é claro, eu, Jean Carlos, quero te abraçar e te agradecer pela tua audiência. Vamos lá, vamos curtir mais pop rock com o nosso Pop Brasil.

0: Já já tem mais um bloco do nosso Pop Brasil, você curtindo com a gente aqui na melhor programação, melhor do pop rock nacional. Não sai daí, não mexe na sintonia. Volto já já com mais um bloco.
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E já voltamos com o Pop Brasil, rolando por aqui em uma hora de muito sucesso, o melhor do pop rock nacional, aqui é claro, na programação Líder em Audiência. E vamos que vamos de sucesso!

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1: O som que é pop rola aqui no nosso Pop Brasil, o pop rock nacional. O melhor do pop rock nacional, tocando aqui na melhor programação do seu rádio, comigo, Jean Carlos, que dedico para você mais um sucesso. Vamos curtir.

Já já tem mais um bloco do nosso Pop Brasil, você curtindo com a gente aqui na melhor programação, melhor do pop rock nacional. Não sai daí, não mexe na sintonia. Volto já já com mais um bloco. Música.

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Já estamos de volta com o Pop Brasil, melhor do pop rock nacional, aqui no Som da Sua Rádio, na apresentação do teu amigo Jean Carlos. Vamos curtir mais sucesso aqui no nosso Pop Brasil.

Aí você curtiu o som da Pitty. Agora nós vamos curtir aqui no Pop Brasil, Charlie Brown Jr.

melhor do pop rock nacional rola aqui no nosso Pop Brasil. Você curtindo comigo, Jean Carlos, os sucessos das maiores bandas e artistas nacionais no segmento pop rock, aqui no nosso Pop Brasil.

Finalizando o Pop Brasil de hoje, o melhor do pop rock nacional tocou no seu rádio, na minha companhia. Foi um prazer enorme estar contigo, ó. Um grande abraço do amigo Jean Carlos. Até o próximo programa, gente. Até mais.

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Já estamos de volta com o Pop Brasil, melhor do pop rock nacional, aqui no som da sua rádio, na apresentação do teu amigo Jean Carlos. Vamos curtir mais sucesso aqui no nosso Pop Brasil.

melhor do pop rock nacional rola aqui no nosso Pop Brasil. Você curtindo comigo, Jean Carlos, os sucessos das maiores bandas e artistas nacionais no segmento pop rock, aqui no nosso Pop Brasil.

O nosso Pop Brasil de hoje vai ficando por aqui, agradecendo a sua audiência, a sua companhia. Desde já, o meu muito obrigado por ter passado essa hora completa com a gente. Um abraço do amigo Jean Carlos. Até o próximo programa. Até mais, gente.

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É isso aí, já estamos de volta com o Pop Brasil, o melhor do pop rock nacional, tocando no seu rádio, espaço garantido para o melhor do rock brasileiro, pop rock brasileiro, tocando aqui o som do melhor. Vamos lá, vamos curtir mais sucesso no nosso Pop Brasil.

Aí você está curtindo aqui no som da melhor programação do seu rádio, o programa Pop Brasil, rolando o melhor do pop rock nacional, na apresentação do teu amigo Jean Carlos. Vamos lá, vamos conferir. Tem mais pop rock tocando pra você. É o Pop Brasil no ar.

0: programa Pop Brasil faz uma pequena pausa, um pequeno intervalo e eu volto já já com mais um bloco e, é claro, com muito mais sucessos pra você com o melhor do pop rock nacional. Não sai daí, hein? Volto rapidinho, rapidinho.
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Alô, alô, você que se liga aqui no Som da Melhor, tudo bem com você? Tudo na ordem? Tudo tranquilo? Eu sou o Jean Carlos, estou chegando agora com o melhor do pop rock nacional. É isso, tá começando o nosso Pop Brasil!

Você está curtindo o Pop Brasil, melhor do pop rock nacional. Você confere por aqui as bandas, os artistas de renome nacional, aquelas conhecidas, as clássicas, aquelas nem tão conhecidas, rolando aqui no Pop Brasil. Vamos conferir.

0: E você está curtindo o Pop Brasil? Eu vou fazer uma pequena paradinha por aqui, mas volto já já com mais um bloco e, é claro, nesse mesmo clima de sucesso, com o melhor do pop rock nacional, tá certo? Tá combinado? Não mexe na sintonia, volto já já.
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Alô, galera bonita, ligada aqui no som da melhor, na melhor programação do seu rádio. Tudo bem com você? Olha, tá começando agora mais um programa Pop Brasil. Nós vamos curtir, nessa hora que segue, o melhor do pop rock nacional. E aí, tá afim? Vamos lá, tá no ar o nosso Pop

O Pop Rock Nacional tem seu espaço garantido aqui na nossa programação, aqui com o nosso Pop Brasil. E é claro, eu, Jean Carlos, quero te abraçar e te agradecer pela tua audiência. Vamos lá, vamos curtir mais Pop Rock com o nosso Pop Brasil.

0: Já já tem mais um bloco do nosso Pop Brasil, você curtindo com a gente aqui na melhor programação, melhor do pop rock nacional. Não sai daí, não mexe na sintonia. Volto já já com mais um bloco.
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E já voltamos com o Pop Brasil, rolando por aqui em uma hora de muito sucesso, o melhor do pop rock nacional, aqui é claro, na programação Líder em Audiência. E vamos que vamos de sucesso!

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O som que é pop rola aqui no nosso Pop Brasil, o pop rock nacional. O melhor do pop rock nacional, tocando aqui na melhor programação do seu rádio comigo, Jean Carlos, que dedico pra você mais um sucesso. Vamos curtir.

0: Já já tem mais um bloco do nosso Pop Brasil, você curtindo com a gente aqui na melhor programação, melhor do pop rock nacional. Não sai daí, não mexe na sintonia. Volto já já com mais um bloco.
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Já estamos de volta com o Pop Brasil, melhor do pop rock nacional, aqui no Som da Sua Rádio, na apresentação do teu amigo Jean Carlos. Vamos curtir mais sucesso aqui no nosso Pop Brasil.

O melhor do pop rock nacional rola aqui no nosso Pop Brasil, você curtindo comigo, Jean Carlos, os sucessos das maiores bandas e artistas nacionais no segmento pop rock, aqui no nosso Pop Brasil.

Finalizando o Pop Brasil de hoje, o melhor do pop rock nacional tocou no seu rádio. Na minha companhia, foi um prazer enorme estar contigo. Ó, um grande abraço do amigo Jean Carlos. Até o próximo programa, gente. Até mais.

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Já estamos de volta com o Pop Brasil, melhor do pop rock nacional, aqui no som da sua rádio, na apresentação do teu amigo Jean Carlos. Vamos curtir mais sucesso aqui no nosso Pop Brasil.

melhor do pop rock nacional rola aqui no nosso Pop Brasil. Você curtindo comigo, Jean Carlos, os sucessos das maiores bandas e artistas nacionais no segmento pop rock, aqui no nosso Pop Brasil.

O nosso Pop Brasil de hoje vai ficando por aqui, agradecendo a sua audiência e a sua companhia. Desde já, o meu muito obrigado por ter passado essa hora completa com a gente. Um abraço do amigo Jean Carlos. Até o próximo programa. Até mais, gente.

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É isso aí, já estamos de volta com o Pop Brasil, o melhor do pop rock nacional, tocando no seu rádio, espaço garantido para o melhor do rock brasileiro, o pop rock brasileiro, tocando aqui o som da melhor. Vamos lá, vamos curtir mais sucesso no nosso Pop Brasil.

Aí você está curtindo aqui no som da melhor programação do seu rádio, o programa Pop Brasil, rolando o melhor do pop rock nacional, na apresentação do teu amigo Jean Carlos. Vamos lá, vamos conferir. Tem mais pop rock tocando pra você. É o Pop Brasil no ar.

0: O programa Pop Brasil faz uma pequena pausa, um pequeno intervalo e eu volto já já com mais um bloco e, é claro, com muito mais sucessos pra você com o melhor do pop rock nacional. Não sai daí, hein? Volto rapidinho.
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0: Alô, alô, você que se liga aqui no Som da Melhor, tudo bem com você? Tudo na ordem? Tudo tranquilo? Eu sou o Jean Carlos, estou chegando agora com o melhor do pop rock nacional. É isso, tá começando o nosso Pop Brasil.
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Você está curtindo o Pop Brasil, melhor do pop rock nacional. Você confere por aqui as bandas, os artistas de renome nacional, aquelas conhecidas, as clássicas, aquelas nem tão conhecidas, rolando aqui no Pop Brasil. Vamos conferir.

0: Ok, você está curtindo o Pop Brasil. Vou fazer uma pequena paradinha por aqui, mas volto já já com mais um bloco. E é claro, nesse mesmo clima de sucesso, com o melhor do pop rock nacional, tá certo? Tá combinado? Não mexe na sintonia, volto já já.
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Alô, galera bonita, ligada aqui no som da melhor, na melhor programação do seu rádio. Tudo bem com você? Olha, tá começando agora mais um programa Pop Brasil. Nós vamos curtir, nessa hora que segue, o melhor do pop rock nacional. E aí, tá afim? Vamos lá, tá no ar o nosso Pop

O pop rock nacional tem seu espaço garantido aqui na nossa programação, aqui com o nosso Pop Brasil. E é claro, eu, Jean Carlos, quero te abraçar e te agradecer pela tua audiência. Vamos lá, vamos curtir mais pop rock com o nosso Pop Brasil.

sobrinho do nosso Ney Júnior, fazendo Idade Nova no dia de hoje. E recebe os parabéns de toda a família. Ele recebe os parabéns de Rosinaldo Elmo Araújo. Ele recebe os parabéns de Eduardo de Lara Gabriela. Ele recebe os parabéns de Maria Eduarda, de Fernando Roseilma, Rose Dilma. Ele recebe os parabéns de Vitória. Ele recebe os parabéns de Miranda. Ah, do Ed Carlos, Carlinhos, José Aldo. Ele recebe os parabéns de Rosivaldo. E também ele recebe os parabéns do titio e maestro Mané do Prefixo. Chamaram o titio maestro para tocar os parabéns para o sobrinho Júnior. Parabéns, só parabéns, só parabéns. Parabéns para você.

0: Bom dia. É um prazer estar em sua companhia.
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3: Legal, minha gente, legal, legal, legal. 7 horas 10 minutos e atenção. 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Grupo Suíça, sempre, sempre inovando para cuidar de quem você ama. 7:12. 6 horas já mais 12 minutos. E aí, portanto, a informação tá hora certa. Então, somente pra você, trabalhador. E aí, pra você, trabalhadora do meu Brasil. Olha, gente amiga, chegando por aqui, a Carmen Lúcia Pereira. Ela manda seu recado e ela diz: bom dia, Deus. Gratidão por nos trazer de volta a este programa Combate. Bom dia, ouvintes da Rádio 87 FM.

0: ilumina.
1: Que Deus te abençoe sempre.
0: Amém.
1: Meu beijinho de laranja linda.
0: Ai.
1: Meu beijinho de laranja lima.
0: Ai.
1: Meu beijinho de laranja lima.
0: Ai.
1: Pereira.
0: Oi.
1: Oi. Ah, manda bom dia para os seus ouvintes. Ah, fiéis e a nena.
2: Ai, neném.
1: Fala, nena, bom dia. Fala, Cota, bom dia.
2: Ai, Cotita.
1: Fala, Neves.
2: Nevista.
1: E fala, Marta da Lavanderia.
2: Maristítala.
1: Todas, manda um abraço pro nosso.

0: e a todos um bom dia com Jesus.
1: Amém.
0: Um bom dia com Jesus.
1: Amém.
0: Andréa Jackson chegando por aqui. Curio Pereira Filho, bom dia. Bom dia a toda a equipe da Rádio 87. Deus abençoe todos.
1: Amém.
0: Aqui é Andréa Jackson.
1: Amém.
0: Da Coab 2. Passando para pedir que você mande um abraço e os parabéns para meu sobrinho Carlos André. Carlos André, fazendo aniversário no dia de hoje, o meu sobrinho, Carlos André, é o sobrinho da Andréa Jackson. Alô, maestro Mané.

0: cuidar!
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2: Legal, 7 horas, mais de 16 minutos. E aí, portanto, a informação da hora certa. Então, somente para você, trabalhador. E aí, para você, trabalhadora do meu Brasil. E atenção, canal aberto, linha aberta. Linha aberta, canal aberto. E a partir deste momento, as principais manchetes que já estão nos principais jornais de Pernambuco e do Brasil para hoje, terça-feira, 11 de agosto. Pernambuco tem 3 importantes jornais: a Folha de Pernambuco, Diário de Pernambuco e o Jornal Comércio de Pernambuco. E a gente começa pela Folha. Banco Central planeja ações de segurança para o Pix. Diário de Pernambuco, 61,9% dos professores do Recife sofrem de ansiedade, diz pesquisa. Olha aí, Diário de Pernambuco trazendo estatística muito preocupante, trazendo uma estatística muito perigosa. Mais da metade dos professores, do Recife, sofrem de ansiedade. É uma pesquisa que diz, na verdade, 61,9% desses professores estão ou foram atingidos pela chamada ansiedade. Quem diz é a pesquisa. Jornal do Comércio de Pernambuco para hoje. Está...

tentam tratar de tarifaço contra o Brasil na OMC, a Organização Mundial do Comércio. Então os States aceitaram o tratado tarifaço contra o Brasil. E agora, outras manchetes em outros jornais da República. A tarde, Salvador, morte trágica de adolescente expõe risco de acesso ao Discord. O Discord diz que é uma internet na região, podemos dizer assim, é uma internet escondida, que a maioria das pessoas não tem acesso, mas que não existe nada que proíba ter acesso, porque exigem alguns requisitos que são fáceis demais. Então, quem diga que essa Discord é um perigo. A primeira dama do país, a Janja Lula da Silva, ela em um pronunciamento, ela pediu às autoridades, inclusive, o banimento dessa rede Discord. Um banimento. E aí, vem a acusação sobre essa rede. Morte trágica de adolescente expõe riscos de acesso ao Discord. É a principal manchete na tarde de Salvador. E agora o Diário do Nordeste, Fortaleza. Ceará pode protagonizar próximo ciclo econômico. 0 hora, Porto Alegre. Empresas investem em protocolos de contingência para fazer frente aos riscos climáticos. Correio Brasiliense, mortes, destruição e emergência na Colômbia. O Globo Rio, gastos financeiros do governo crescem e ampliam pressão na dívida pública. Olha o que vem trazendo o Globo Rio de Janeiro. E aqui, quando se fala de governo, é o governo federal. É o governo do Lula. Aqui, quando fala em governo, é governo federal. É o governo do Lula. Gastos financeiros do governo crescem e ampliam pressão na dívida pública. O estado de São Paulo para hoje: governo não tem orçamento para cobrir 105 bilhões de despesas. Olha a bronca. E aqui onde se diz governo, leia-se governo Lula. E aqui onde se diz governo, leia-se governo Lula. Governo não tem orçamento para cobrir 105 bilhões de despesas. Folha de São Paulo para hoje. E o Fachin, quem é Fachin? Fachin é o atual presidente do Supremo Tribunal Federal. Fachin é um ministro da Suprema Corte. Ele chegou lá através de uma indicação da Dilma Rousseff. Ele chegou lá na corte com a indicação da presidente Dilma Rousseff à época. E seu nome, o nome de Fachin, foi aprovado no Senado Federal. Então agora esse Fachin defende salários de juízes e cobra transparência do judiciário. Então essas e muitas outras já são das principais manchetes dos principais jornais de Pernambuco e também do Brasil. É a cara do Brasil estampada nas suas principais manchetes. 7 horas, mais de 23 minutos. 7 horas e 23 minutos. A informação da hora.

Certa. Aí então Brasil. Somente pra você, Brasil. Trabalhador. E aí pra você, Brasil. Trabalhadora do meu Brasil. Alguém pedindo alô para Ranúbia, para Lana, para Josi, para Nicinha e para Maico, lá na Capoeira do Garcia. Alguém pedindo alô para Ranúbia, para Lana, para Josi, para Nicinha e para Maico, na Capoeira do Garcia. Obrigado vocês, muito obrigado. Obrigado pelo rádio ligado. Obrigado vocês pela companhia sempre, amiga. E atenção, na Capoeira do Garcia. Obrigado vocês, muito obrigado. Obrigado pelo rádio ligado. Obrigado vocês pela companhia sempre, amiga. 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Aliás, 7:26. 7:26. E aí, portanto, a informação da passada. Então, somente pra você, trabalhador. Brasil. E aí, pra você, trabalhadora do meu Brasil. E agora, Brasil. Canal aberto, linha aberta, a violência chegando. A violência em todos os seus ângulos. Chegando por aqui. São manchetes que, ao longo do programa, muitas delas serão notícias. E atenção, dentista morre após carro bater de frente com um caminhão ali na BR-232 em Pesqueira. E a gente lamenta profundamente, mas é uma realidade cruel. É uma realidade cruel. E atenção, jovem morre após colisão entre carro e motocicleta na BR-424 em Garanhões. Atenção, Garanhões. Jovem morre após colisão entre carro e motocicleta na BR-424 em Garanhões. E atenção, dupla montada no transporte da morte mata homem a tiros dentro de um bar em Jurema. Detalhes a qualquer momento. Homem perde o controle de motocicleta. O transporte da morte bate em uma árvore e morre na PS-103 lá em Bonito. E atenção, ex-delegado da Polícia Civil e conselheiro da OAB.

0: Morre atropelado na BR-101, lá em Abreu e Lima. Detalhes, daqui a pouco, detalhes. Daqui a pouco, execução a tiros. Execução a tiros. Em Ponta de Pedra, em Goiânia.
1: Credo.
0: Detalhes, daqui a pouco.
1: Credo.
0: Homem denuncia disparos. Contra a porta de casa. E cunhado é localizado pela PM nas Águas Belas. Petrolina. Polícia prende quase 1 quilograma de maconha. Bicho, eu tô doidão. E também apreende rádios transmissores em Petrolina, Pernambuco. Camaragibe, usuário de drogas é morto. Ele entrou na bala, ele entrou no tiro. Ele recebeu uma carga de chumbo pesada e ele foi pra bala. Ele foi pra bala. Após sair de piscina, homem é morto com 15 tiros. Após sair de piscina, homem é morto com 15 tiros. Detalhe daqui a pouco. Homens armados, montados no transporte da morte, executaram um jovem a tiro do Recife. Homens armados, montados no transporte da morte, executaram um jovem a tiros no Recife. PMPE apreende drogas, espingarda calibre 12 e munições em Orocó. Homem é assassinado a tiros ao cobrar aluguel em Bezerros. Homem foi cobrar o aluguel que estava atrasado. Ele recebeu uma carga pesada de chumbo e ele foi pra vala. Homem é assassinado a tiros. Ele foi cobrar o aluguel lá com o inquilino. Ele recebeu o aluguel, tá atrasado. Espera aí que eu vou buscar o dinheiro. Aí foi lá, abriu o gavetão, pegou uma arma de fogo.
1: Credo,
0: e aí? E aí? Arrochou o dedo pra cima.
1: Credo.
0: Homem recebeu uma carga pesada de chumbo na caixa dos peitos. E o resultado foi pra vala. Foi pra vala. Foi pra vala. Foi pra vala. Foi pra vala. Cabra assassino pegou o beco. Cabra assassino pegou o beco. Cabra assassino pegou o beco. Está por aí, usufruindo da impunidade. Está por aí, usufruindo da impunidade. Aposentado é preso por dívida de pensão alimentícia em Palmares. Olha, um cabra aposentado, ele foi preso por dívida de pensão alimentícia em Palmares. E atenção, ex-presidiário executado a tiros ao sair de um bar em Jabotão dos Guararapes. Os matadores chegaram montados no transporte da morte. Os matadores sacaram suas armas e aí arrocharam o dedo pra cima. Tome bala, tome bala, tome bala. Cabra recebeu uma carga pesada de chumbo da caixa dos peidos. E o resultado? Vala! Vala! Foi pra vala! Vala! Vala! Foi pra vala! E atenção! Mais uma mulher assassinada em Pernambuco! E atenção! Mais uma mulher assassinada em Pernambuco! Mulher é encontrada morta, assassinada às margens da praia. De uma praia lá em Paulista, mulher é encontrada morta às margens de uma praia lá em Paulista, Pernambuco. Portanto, essas e muitas outras estão na violência pernambucana registrada nas últimas 24 horas em todo o estado de Pernambuco. Muitas dessas manchetes ou algumas dessas manchetes serão notícias ao longo deste programa Combate. 7 horas, mais de 33 minutos. E aí?

E portanto, a informação da hora certa. 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
1: Brasil!
0: E agora, 7:35. E aí, portanto, a informação da hora certa. Então, somente para você, Brasil. Trabalhador. E aí, para você, trabalhadora do meu Brasil. E agora, ainda Brasil. Na pauta, manchetes que estão Brasil. Em poder e que serão notícias com o repórter de Pernambuco, Adielson Galvão. E atenção, homem foi brutalmente assassinado por espancamento ali no Parque 18 de Maio, em Caruaru. Homem morreu num acidente com moto em Bonito. Homem foi assassinado em Buigue. Agricultor foi assassinado dentro de um bar em Queimadas de Jurema. Essas estão em poder do repórter de Pernambuco, Adielson Galvão. Canal aberto, linha aberta daqui a pouco. Giro de notícias. E aquece Balog. Brasil. Vai trazer o seguinte destaque: Brasil leva tarifaço dos Estados Unidos a OMC. E os Estados Unidos aceitaram discutir na OMC as tarifas impostas a este Brasil. E agora 7:36. Canal aberto, linha aberta, canal aberto. Chamar. Blog do grande jornalista Carlos Eugênio. E atenção para as suas manchetes, que serão notícias ao longo deste programa com mais. Ministério Público de Pernambuco apura denúncia de falta de alimentação na cadeia pública de Garanhões. Ministério Público promotor apura falhas no monitoramento da qualidade da água em Garanhões. Não é de hoje, é de sempre. A qualidade da água que chega às torneiras é de péssima qualidade. Imagina você bebendo uma água podre dessas. Imagina você bebendo, você cozinhando com essa água podre, desgraçada. Imagina, pelo amor de Deus, imagina. Imagina você cozinhando ou você bebendo essa água podre que essa tal dessa compesa coloca nas torneiras da população de Garanhões. E agora a situação é tão grave que um promotor resolveu apurar falhas no monitoramento da qualidade da água em Garanhões. Detalhes a qualquer momento. E atenção, Tribunal Regional Eleitoral de Pernambuco determina que o prefeito de vocês não republique conteúdo apontado como propaganda antecipada em favor de Caio Albino. E atenção, Tribunal Regional Eleitoral de Pernambuco, é uma decisão liminar, determina que o prefeito de vocês não republique conteúdo apontado como propaganda antecipada em favor de Caio Albino.

0: E atenção, o prefeito de vocês diz que prefeitura ajudou 7 de setembro por 2 anos. Em 5 anos e meio, o apoio financeiro do prefeito de vocês foi de apenas 140 mil. Presta atenção, senhores. A matéria diz que o prefeito de vocês diz que ajudou o 7 de setembro por 2 anos. Em 5 anos e meio, o apoio financeiro do prefeito de vocês foi essa fortuna. 140 mil reais. Então essas e muitas outras já estão na pauta deste programa Combate. E daqui a pouco, repórter Luiz Sebastião de Andrade, chegando por aqui, segundo ele, trazendo as broncas da cidade. Daqui a pouco, balanço policial verdade, direto de Caruaru, com Elenivaldo Pereira, e o seu balanço policial verdade, ao longo deste programa Combate. E agora, canal aberto, linha aberta, canal aberto. Chamar repórter de Pernambuco. Homem foi brutalmente assassinado por espancamento ali no parque 18 de maio em Caruaru. Alô, repórter. Alô, você. Detona aí, amigo.
1: Adielson Galvão, o repórter de Pernambuco.
2: Um homem foi encontrado morto na noite deste domingo, foi ali entre os bancos da Feira Livre do Parque 18 de Maio, ali por trás do açougue municipal. A vítima, nesse primeiro momento, está sem identificação, segundo informações colhidas pelo pessoal da Guarda Municipal no local. Trata-se de um usuário de drogas que teria sido espancado da sexta para o sábado. Estou aqui com o delegado, doutor Eric Costa, delegado-chefe da Divisão de Homicídios. Doutor, a vítima foi encontrada morta, inclusive próximo ali de onde a vítima foi encontrada. Há uma câmera de segurança, mas aí vocês já conseguiram imagens que possam mostrar que realmente a vítima voltou a ser espancada, porque inicialmente chegou essa informação para o pessoal da Guarda Municipal que a vítima teria sido espancada da sexta para o sábado, delegado?
3: Não, as imagens elas apontam que cerca de 4 elementos acabaram agredindo essa vítima.
2: E isso ontem mesmo?
3: Isso ontem. Inicialmente, como a gente não tinha essas imagens e os ferimentos ali, não apontava inicialmente para um crime de homicídio. O caso foi tratado inicialmente como morte esclarecer. O corpo foi encaminhado para o IML. As equipes iniciaram as diligências, recebemos informações também da prefeitura, né, que disponibilizou as imagens para a gente, né, de forma bem rápida, bem solícita. E nós conseguimos aí imagens que apontam que a vítima ela foi espancada, né, foi algemada e acabou sendo morta em decorrência, tudo indica, desse espancamento. Então, as equipes já estão a campo, já estamos trabalhando na identificação desses elementos. Nas próximas horas, esperamos aí identificar todos eles. Estamos evoluindo bem nessa investigação e logo nós vamos dar uma resposta aí para esse crime.
2: Ô, doutor, a perícia do IC foi realizada no local, né? E o perito, ele não atestou crime de homicídio justamente porque faltava algumas evidências, né? E aí só o exame tanatoscópico, ele seria mais preciso, né, para determinar a causa da morte. Mas vocês que estão investigando o caso, já tratam o caso como homicídio?
3: Nós já tratamos o caso como homicídio, né? Agora vamos ver aí a situação da tipificação, porque existem alguns elementos ainda que precisam ser trabalhados dentro desse inquérito para analisar realmente qual vai ser a tipificação, né, qual vai ser a imputação que nós vamos dar para esse crime, né, em decorrência de toda a situação que teve ali, né, na peculiaridade do caso, né, um caso que está sendo trabalhado com certo cuidado. Nós estamos atrás agora desses elementos, até sugiro que se eles quiserem se apresentar, eu sugiro que o façam, né, para evitar mal maior. Então nós esperamos que esses elementos se apresentem aqui na delegacia, né, deem a possível versão que eles queiram dar para a situação,

0: que nós já estamos já trabalhando na procura dessas pessoas que estavam ali no local e que foram registradas pelas câmeras de segurança.
1: O doutor,
2: a vítima, ela apresenta algumas costelas quebradas e lesões por todo o corpo. Então foi brutalmente espancada até a morte.
0: É exatamente isso. Por isso que eu digo que a tipificação do crime ainda está sendo analisada, porque teve essas agressões e nós precisamos certificar do grau, né, e a forma como foi feita essas lesões para tipificar um crime maior, um crime com maior gravidade, um crime com menor gravidade. Né, com maior pena ou menor pena, mas tudo isso, né, nós precisamos ainda trabalhar. O que a gente percebe é que pode ter havido um crime de tortura, e é justamente por isso que eu estou tendo esse cuidado em relação, né, à tipificação, justamente por conta da situação que ocorreu ali no momento.
2: O doutor, inclusive, vocês disponibilizam, né, o WhatsApp denúncia aqui da Divisão de Homicídios. O 81 é o DDD 99488-7042, como também o Disque Denúncia Agreste através do 81-3719-4545. E caso esses indivíduos não se apresentem, né, até mesmo para tentar justificar o que fizeram, mais importante que as pessoas que sabem de algo mais é que possam entrar em contato com vocês, que dão garantia de anonimato para os denunciantes.
0: Claro, a gente sempre garante o anonimato, a gente conta sempre com o apoio da população. Eu sempre fiz isso, a população de Caruaru é uma população atuante também no combate ao crime, não coaduna com prática criminosa, sempre denunciam para a gente aqui as informações que acabam levando à prisão de criminosos, e isso acaba revertendo para a própria população, que também tem mais segurança com esses elementos presos. Então nós já estamos atrás, né, de identificação, né, de alguns desses elementos já. Nós estamos com a equipe já trabalhando hoje praticamente somente nessa investigação. Então, eu espero que nas próximas horas a gente já tenha já finalizado todas as respostas que a gente precisa para esse crime.
2: Ô, doutor, a informação que chegou para o pessoal da Guarda Municipal de que a vítima teria sofrido um espancamento também da sexta para o sábado. Então é importante que essas pessoas que participaram desses espancamentos, tanto da sexta para o sábado, como também de ontem à noite, que elas procurem aqui a delegacia, né, a divisão de homicídios, justamente aquilo que o senhor falou, né? Para que tudo seja devidamente esclarecido. De repente, o camarada, ele participou, mas não participou ativamente, agredindo a vítima apenas, cercando a vítima. É importante que essas pessoas procurem a delegacia nesse sentido.
0: Exato, cada um é responsável de acordo com a sua culpabilidade, né? De acordo com o que fez. Então, é justamente por isso que a gente quer que esse pessoal venha até a gente, dê a sua explicação. Vamos dizer, de uma certa forma assim, facilite o trabalho da Polícia Civil, justamente para que a gente tenha mais conhecimentos aí a respeito dos fatos e possa dar aí a tipificação correta para o crime. Mas é para cada um, né, que praticou, dar a sua tipificação correta. Então agora, o que a gente pede é que a população também, se souber de alguma informação, ligue para a gente, ligue para o Disque Denúncia, preste essas informações para que a gente encerre de vez essa investigação aí, com todos os elementos e todas as perguntas que tem a respeito do caso, que elas possam ser respondidas.
2: Ok, obrigado então, doutor Eric Costa, né? Tá aí, portanto, mais um crime de morte registrado, né? Aqui em Caruaru. Corpo já se encontra no Instituto Médico Legal, neste momento está sendo periciado, no entanto, a vítima continua sem identificação. Repórter Adielson Galvão.
3: É bronca.
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2: Sete e 49.
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2: 7:54.
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2: 7:57.
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2: Sete e cinquenta e oito.

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2: 8 e 1.

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2: 8 horas, mais 3 minutos. E aí, portanto, a informação da hora certa. Aê, pra Brasil, você, trabalhador. Brasil. E aê, pra você, trabalhadora do meu Brasil. Canal aberto, linha aberta. Linha aberta, canal aberto. Chamar Elenivaldo Pereira.

0: Direto de Caruaru, eu seu balanço policial, verdade em todo este Pernambuco. Alô, você, amigo. Detona aí, amigo.
1: Registrados 6 homicídios nesta segunda-feira em Pernambuco, sendo 3 crimes no interior e 3 no Grande Recife. São 81 assassinatos neste mês de agosto. Este ano, de janeiro até agora, mataram 1.717 pessoas no estado. Em Pesqueira, no Agreste, a dentista Ianca Galindo Oliveira, de 28 anos, morreu após o carro que ela dirigia colidir de frente com uma carreta na BR-232. De acordo com a Polícia Rodoviária Federal, a suspeita é de que o veículo tenha entrado na contramão da rodovia. Com o impacto, a vítima foi arremessada para fora do carro e faleceu no local. Após a batida, o veículo pegou fogo. Em Garanhuns, também no Agreste, um jovem perdeu a vida após colisão entre carro e moto na BR-424. Anailson Bernardino, de 24 anos, conduzia a motocicleta. Ele chegou a ser socorrido e faleceu no Hospital Regional Dom Moura. De Caruaru, Elenivaldo Pereira. Registrados 6 homicídios nesta segunda-feira em Pernambuco, sendo 3 crimes no interior e 3 no Grande Recife. São 81 assassinatos neste mês de agosto. Este ano, de janeiro até agora, mataram 1.717 pessoas no estado. Em Pesqueira, no Agreste, a dentista Ianca Galindo Oliveira, de 28 anos, morreu após o carro que ela dirigia colidir de frente com uma carreta na BR-232. De acordo com a Polícia Rodoviária Federal, a suspeita é de que o veículo tenha entrado na contramão da rodovia. Com o impacto, a vítima foi arremessada para fora do carro e faleceu no local. Após a batida, o veículo pegou fogo. Em Garanhuns, também no Agreste, um jovem perdeu a vida após colisão entre carro e moto na BR-424. Anailson Bernardino, de 24 anos, conduzia a motocicleta. Ele chegou a ser socorrido e faleceu no Hospital Regional Dom Moura. De Caruaru, Elenivaldo Pereira.
0: 8:06. E aí, portanto, a informação da hora certa. Tão somente para você, trabalhador. E aí, para você, trabalhadora do meu Brasil. Obrigado, Elenivaldo. Muito obrigado, meu amigo. E até amanhã, quarta-feira, se Deus quiser, com mais um balanço policial verdade. E agora canal aberto, linha aberta. Linha aberta, canal aberto. Vamos até o blog. Aí do grande jornalista Carlos Eugênio. E a manchete é o seguinte: o prefeito de vocês diz que a prefeitura ajudou 7 de setembro por 2 anos. Em 5 anos e meio. O apoio financeiro foi essa fortuna, 140 mil. Em 5 anos e meio, o apoio financeiro foi essa fortuna, 140 mil. Blog do Carlos Eugênio, segunda-feira, 10 de agosto do ano 26. Durante o lançamento da Facilnet Futebol Clube, realizado na semana passada, o prefeito de vocês comentou a situação do 7 de setembro, Esporte Clube e do estádio gigante do Agreste, atualmente em estado completo de abandono. Em entrevista ao portal Giro dos Esportes, o prefeito de vocês afirmou que a prefeitura de Garanhuns apoiou o 7 de setembro durante 2 anos, 2021 e 2022. Período em que o clube disputava a primeira divisão do campeonato pernambucano. Segundo o prefeito de vocês, além do apoio financeiro, a gestão municipal realizou intervenções no estádio, incluindo recuperação do gramado, manutenção da estrutura e articulou parcerias com empresários para auxiliar o clube. O prefeito de vocês também afirmou que chegou a contribuir financeiramente de forma pessoal e mobilizar amigos para ajudar o 7, após de ter sancionado leis municipais.

municipais aprovadas já pela Câmara nos anos de 2021 e 2022. O prefeito de vocês atualmente, a prefeitura encontra limitações, segundo o prefeito de vocês atualmente, a prefeitura encontra limitações legais para realizar repasses diretamente ao clube profissional. O prefeito de vocês não citou quais seriam as limitações, mas registrou que uma das alternativas em apoio ao SET seria a municipalização do estádio Gigante do Agreste por meio de convênio. Abre aspas. A gente vai continuar sempre à disposição quando apresentarem algo viável, algo com responsabilidade, algo com seriedade, com planejamento. A gente vai poder ajudar sim, afirmou o prefeito de vocês, dando a entender que até o momento nenhuma proposta com essas características fora apresentada pela diretoria do 7 de setembro. 140 mil foi a fortuna. O histórico de apoio remonta ao final de 2020, quando o prefeito de vocês, ainda antes de assumir a prefeitura, participou das comemorações pelo acesso do 7 de setembro à elite do futebol pernambucano. Na ocasião, o então prefeito eleito comemorou no gramado com atletas e dirigentes e afirmou que o clube receberia atenção especial da futura gestão municipal. Em março de 2021, já à frente da prefeitura, o prefeito de vocês regulamentou o patrocínio ao 7 de setembro, após sancionar a Lei Municipal 4.745 de 2021, que criou o programa Promoção ao Desporto Profissional e autorizou a abertura de crédito adicional especial em até 60 mil. No ano seguinte, a prefeitura novamente criou mecanismos para apoiar o desporto profissional por meio da Lei Municipal número 4.900 de 2022, que instituiu o programa Promoção ao Desporto Profissional e autorizou a abertura de crédito adicional especial em até 80 mil. O SET acabou rebaixado em 2022 e, posteriormente, passou a enfrentar dificuldades para manter suas atividades e utilizar o estádio Gigante do Agreste. Desde então, além dos 140 mil, entre 2021 e 2022, não foram registrados novos apoios financeiros direto da Prefeitura de Garanhuns ao clube. 8 horas e 12 minutos. E aí, portanto, a informação da hora certa aí pra você. E a gente continua ainda no blog do jornalista Carlos Eugênio. E agora a manchete é a seguinte: Tribunal Regional de Pernambuco determina que o prefeito de vocês não republique conteúdo apontado como propaganda antecipada em favor de Caio Albino. Blog do Carlos Eugênio, segunda-feira, 10 de agosto de 26 de adesão. O Tribunal Regional Eleitoral, TRE, concedeu, em decisão liminar, tutela de urgência para determinar que o prefeito de Garanhuns não republique ou reitere uma publicação considerada em análise preliminar como propaganda eleitoral antecipada em benefício do deputado estadual e candidato à reeleição Caio Albino, do PSB. A decisão foi proferida pelo desembargador eleitoral Luiz Gustavo Mendonça de Araújo em um processo apresentado pelo candidato a deputado federal Isaías Verges.

0: A representação questiona um story publicado no perfil do prefeito de vocês, lá no Instagram, no último dia 5 de agosto. Segundo a representação, a publicação mostrava um veículo Kombi com o nome do Caio Albino. A identificação do cargo de deputado estadual, o número que será usado por Caio nas urnas e a frase: vamos juntos fazer a diferença. Para o autor da ação, a combinação desses elementos configuraria pedido explícito de voto por equivalência semântica. Na decisão, o Tribunal Regional Eleitoral entendeu, em análise preliminar, que o conteúdo ultrapassaria os limites de uma simples manifestação de apoio político. O desembargador destacou a utilização simultânea do nome do candidato, do número de urna, da referência ao cargo e do slogan associado à comunicação eleitoral. A Justiça Eleitoral também considerou que a propaganda eleitoral somente é permitida a partir do dia 16 de agosto e que a legislação proíbe, antes desse período, manifestações que contenham pedido explícito de voto, inclusive quando este puder ser identificado por expressões semanticamente equivalentes. Embora a publicação tenha sido feita no formato stories, com duração limitada de 24 horas, o magistrado avaliou que o conteúdo poderia ser republicado ou reiterado durante a tramitação do processo, justificando, portanto, a concessão da medida de urgência para evitar uma restrição genérica à liberdade de expressão. A ordem foi limitada especificamente ao material questionado na ação. Com a decisão, o prefeito de vocês fica proibido de republicar ou reiterar o conteúdo específico, sob pena de multa de R$15 mil. Os representados foram intimados para apresentar defesa no prazo de 2 dias e, posteriormente, a Procuradoria Regional Eleitoral poderá se manifestar sobre este caso. Se você quiser ter acesso à decisão do juiz, você pode acessar o blog do jornalista Carlos Eugênio. Lá vai ter uma indicação dizendo o seguinte, uma ferramenta dizendo o seguinte: baixa a decisão aqui. Baixa a decisão aqui. A decisão é liminar e não representa neste momento o julgamento definitivo do mérito da representação. O processo ainda terá prosseguimento na Justiça Eleitoral. O prefeito de vocês e Caio ainda não se pronunciaram publicamente sobre este assunto. E agora 8:17, 8:17. E aí, portanto, a informação da hora certa,
1: Brasil,
0: não somente pra você, trabalhador. E aí, pra você, trabalhadora do meu Brasil, chamar o repórter de Pernambuco, Adielson Galvão, trazendo informações pra gente aqui agora. Homem morreu num acidente com moto lá pras bandas do Bonito. Alô, repórter. Alô, você detona!
2: Adielson Galvão, o repórter de Pernambuco.
3: Durante a tarde do sábado, um rapaz morreu num trágico acidente que aconteceu na PS-109, rodovia que liga a cidade de Bonito ao distrito de Alto Bonito, e foi justamente entre o distrito e a cidade, né, que ocorreu este acidente lá nas imediações da Granja Fazenda Santa Mônica. A vítima, o Joel Cleiton do Nascimento, tinha 39 anos de idade. Ele guiava uma motocicleta e morreu no local, né? Eu tô aqui com a dona Maria de Fátima, que é tia da vítima. Dona Maria de Fátima, como foi que tudo aconteceu?
4: Aí eu tava em casa, a mulher dele ligou, falou que ele saiu pro trabalho e não voltou. Aí mandaram a foto pra ela e ele tava lá morto.

0: Ele trabalhava em quê?
1: Eu não sei informar, não.
0: E ele estava guiando essa motocicleta, acabou se envolvendo neste acidente, mas o acidente em si, como foi? Ele bateu em algum carro, foi?
1: Não, falaram que ele deu uma sobrada, aí quebrou o pescoço.
0: E ele estava indo para o trabalho, e será que fez ingestão de bebida alcoólica antes de ir para o serviço?
1: Isso também eu não sei lhe informar, não.
0: Acidente que aconteceu na tarde do sábado, e infelizmente ele morreu no local, né?
1: Foi.
0: Ô, dona Maria de Fátima, e ele morava lá em Alto Bonito mesmo?
1: Isso, morava em Alto Bonito.
0: Esse trabalho dele era onde? Lá na cidade, era?
1: Era.
0: Era mais ou menos quantos quilômetros de Alto Bonito à cidade de Bonito?
1: Não sei informar para você. Mas
0: o fato, né, de todos os dias ter que pegar a estrada, né, de Alto Bonito até a cidade, é um perigo que ele corria todos os dias.
1: Verdade, isso.
0: Pois é, e como a senhora disse, né, ele, pelo que chegou ao seu conhecimento, sobrou na curva, infelizmente foi fatal.
1: Foi, perdeu a vida.
0: Casado?
1: Casado.
0: Deixou filhos?
1: Deixou. Quantos? Um menino de 7 meses e 2 meninas.
0: Ou seja, deixou um bebezinho, né?
1: Isso.
0: 2 meninas, mas as meninas, quantos anos?
1: São de maior já, as meninas.
0: Ou seja, menos mal, pelo menos no tocante a elas, não terão a dificuldade financeira, mas o bebezinho, né? Isso. Muito dependente dele.
1: Isso.
0: E isso ocorre justamente na véspera de uma data tão simbólica, na véspera do Dia dos Pais.
1: Verdade. Dia dos Pais hoje, e os filhos vão enterrar o pai, né?
0: Pois é. Vai ser lá em Alto Bonito mesmo?
1: Não, vai ser em Cortês, que a gente são de Cortês.
0: É, são naturais de Cortês, isso. Que fica próximo lá de Alto Bonito, apesar de já ser zona da Mata Sul, né?
1: Isso.
0: Pois é. O corpo da vítima, gente, Joel Cleiton do Nascimento, 39 anos de idade, foi periciado lá no local e encaminhado aqui para o IML de Caruaru. Repórter Adielson Galvão.

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5: Oito e vinte e um.

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2: 8 horas, mais de 20
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2: 27 minutos. E aí, portanto, a informação da hora certa. Aí, pra você, trabalhador. E aí, pra você, trabalhadora do meu Brasil. Canal aberto, linha aberta, linha aberta, canal aberto. Chama a repórter Luiz Sebastião de Andrade. Chegando por aqui. Alô, você, bom dia. Detona. Detona.
0: Luiz Andrade.
3: Brasil.
4: Diga, né? Mas bom dia, Pedro Filho, bom dia, Garanhuns, bom dia, Brasil, porque vocês também nos acompanham através do Facebook ou então pelo aplicativo ou no tradicional. Sejam vocês estiver, já desejamos a todos uma ótima terça-feira, já 11 do mês de agosto do ano 2026. E ninguém consegue mesmo amarrar o ponteiro do tempo que passa numa velocidade incrível, não só para nós, mas para toda a humanidade. Hoje e amanhã, segundo o serviço de meteorologia aqui do programa Combate, vai ser assim, viu? Chuva característica de inverno. Hoje e amanhã, o indo do sol só volta a aparecer, segundo o serviço de meteorologia, a partir da próxima quinta-feira, aí volta o sol novamente.

0: Hoje e amanhã vai ser assim, ó, chuva, característica de inverno, porque estamos ainda no período invernoso. Mas antes das informações, mandando um abração especial a esse imenso nome de ouvintes, que são ouvintes denominados de carteirinho do programa Combate. Érico e Beatriz, mãe e filha, na 7 de setembro, centro da cidade. O Hermínio, grande historiador de nossa cidade. O Coca, é o pequeno polegar, servidor da local residente na segunda travessa Leão 13, lá no Indiano. E também um abração para todos os moradores lá do Indiano. E na Teia Vaza, mandando um abração especial para o Cicinho Sanfoneiro, também o Zé Neves e demais moradores. Também lá no bairro de Manechel temos o Zé Mário, o Diva, o Timbu, Rosângela, a senhora Zefinha, o Foguinho, que é o Fogarel, e também o Zé do Rádio, e um abração também especial do nosso amigo Xerife, lá no bairro Aliso Pinto. A gente vê registrado mais um acidente na BR-424, daquele jovem numa moto que colidiu com um veículo na transversal. Eu faço ali todos os
1: domingos.
0: A única lombada eletrônica que tinha ali que dá acesso ao bairro de Manechel tirada, está desativada. Olha ali quem trafega por ali, uma roleta russa, porque os veículos passam em alta velocidade, porque não tem mais a lombada eletrônica. E naqueles cruzamentos, é uma verdade, Deus nos acuda. Quem trafega na BR-424 na Gasolina, tenha todo cuidado. Não confie em passar do jeito que vem naquela transversal, porque tem muita gente que cruza de um lado para outro e ali é uma verdadeira roleta russa sem nenhuma sinalização de advertência. E voltando para Garanhuns, nós vamos mais um capítulo denominado Cemitério São Miguel. Isso aí é igual a compensa. Outro domingo foi dedicado aos pais, portão fechado, por aí ainda vai bem. Algumas pessoas pularam o muro para visitar os queridos. Mas a gente vai ver e ouvir o relato de pessoas que têm parentes, pai enterrado, contar o relato, o que já se depararam dentro do cemitério São Miguel.
2: Dia dos pais e o cemitério fechado?
0: Estava fechado porque teve gente que chega muito cedo, né? Às vezes chega 5h30, próximo 6 horas.
2: Fechado porque era muito cedo.
0: É.
2: Ah, sim.
0: Mas o administrador, aí não foi o Sumário do Pior, que ele chegou às 6h50.
2: Ah, né? sim.
0: Ah. Mas vai ter outro relato dos fatos do cemitério São Miguel.
2: Sim.
0: Que não tem gente que... Os dois Paulinho vai contar, e outro Paulinho Chagas também, que já se deparou lá no túmulo onde o pai dele está sepultado, e o primo dele também, que era aquele Roberto, só que morreu na rodaria, que a moto entrou numa caçamba que estava estacionada. Então, quando tiraram o responsável do pai dele para colocar o outro, ele vai contar um relato aí interessante. Manel, solta aí, por favor, o relato do Cemitério São Miguel, uma novela sem fim.
3: Falando de todo canto.
0: Bem, nesse momento nós vamos falar com o nosso amigo Paulinho, né? Aqui do centro da cidade, o caos. Nos nossos cemitérios continua. E o pior de tudo, né? Neste domingo, dia de casa aos pais, né? Pessoas que foram visitar somente os pais que faleceram há anos, né? Ou recentes, chegaram lá. O cemitério estava fechado, né? E teve pessoas que tiveram que pular o muro, né? Para visitar o túmulo do seu pai, né? Porque o administrador não havia chegado. Quer dizer, você foi um deles que esteve lá no cemitério São Miguel. E quando chegou lá, qual foi a sua ação?
4: Tava fechado.
0: Tava fechado.
4: Um bocado de gente esperando lá e conversando. E quando o funcionário chegou, era da prefeitura, comigo com a farda da prefeitura, ele disse, não é nem pra eu vir agora, é pra vir de 8 horas.
0: De 8 horas, né?
4: E eu olhei pra cara dele, a cara dele, ele tava, não sei se era sono ou tava de ressaca, sei que peste era. E ele ficou lá, aí abriu, nós entremos. Mas muita gente chegou primeiro que eu tava pulando o muro. 3 pessoas pulou para ir.
0: Mas que hora foi que o administrador chegou mais ou menos?
4: Ele
0: 7 horas?
4: Tava uns 10 para 7.
0: 10 para 7, né? Então às 6h50, né?
4: Ele disse que tinha mandado ele vir 8 horas. Ele chegou àquela hora ainda. Uma moto lá, parou a motozinha dele lá e abriu. Faltou para nós entrar, né?
0: Outro amigo aqui nosso, vamos falar sobre as pessoas que são sepultadas lá. No caso mesmo, quando tiraram o primo dele, ele presenciou, né, o certo mortal de seu pai, que estava lá colocado em um saco de cimento, né? Isso ele ficou bastante revoltado, né? Porque realmente, né, é a desumanidade, né? Tem gente que morreu, acabou não. Morreu, tem aquela presença, aquela pessoa existiu, e quando se

0: Casa de Paz, nós estamos vivos por causa dele, e assim dos antecessores, né? Avô e por aí afora. Quer dizer que você ficou bastante revoltado porque há dias ou meses ou anos atrás, que você esteve lá no Cemitério São Miguel, você presenciou, né? Seu primo havia morrido, né? Quando puxaram lá os restos mortais, era de seu pai que estava dentro de um saco de cimento.
1: É isso, Luiz. A gente foi sepultar o meu amigo, meu primo Roberto, que trabalha no Centro Cultural.

0: lidou muito com teatro, né?
1: Ah, é, meu primo legítimo.
0: Era filho, teu primo, né?
1: É, filho de minha tia, Arlinda, e Machante era natalício, conhecido em Garanhuns. Pronto, nós somos enterrados lá. Agora tá um absurdo isso aí. Mijando nas catatumbas, não tem banheiro, não tem nada, ó, é um absurdo.
0: Um absurdo, né? E o Roberto morreu quando colhido numa caçamba de lixo ali na Sato Rivo, né?
1: Foi isso
0: anos
1: mesmo,
0: atrás,
1: isso
0: foi
1: mesmo. Isso. A gente foi enterrado lá, meu pai tava com os ossos dentro de um saco de cimento. Dentro da gaveta. E a família da gente é assim, enterra dentro de uma gaveta lá, né? Porque o chão foi comido. Aí isso é um absurdo, ó, isso é um absurdo, não vou nem falar.
0: Agora, como você analisa, né? Sai governo, entra governo, sai governo, entra governo. Daquela estrutura do cemitério de São Miguel, é, continua igual aquela velha cantiga da perua, de pior a pior.
1: Ah, pior a pior.
0: O cemitério falta interesse, é?
1: Falta interesse do cemitério da Boa Vista. Agora, não sei que milagre foi que eu falei com um deputado aí, foi que estão ajeitando a Praça da Boa Vista.
0: A Praça da Boa Vista.
1: Está abandonada. Igreja, tudo está abandonado na Praça da Boa Vista. Só quem ajeitava aquela praça ali era o prefeito Zé Inácio e Ivo Amaral. Depois deles, mais ninguém. A praça está abandonada.
0: Finalizando, Garanhuns já necessita, muito, há muitos anos atrás, de um novo cemitério.
1: Claro, isso mesmo, isso mesmo. Tem campo de futebol lá, tudo abandonado, que não tem mais atleta. Por que não faz o cemitério lá? Cadê os prefeitos para fazer o cemitério? Não, cemitério não cabe mais ninguém. Estão mijando nas catatumbas dos outros, não respeita nada, ninguém. Olha, uma tremenda bagunça.
0: Pronto, né? Isso é um desabafo das pessoas que tiveram, somente nossa amiga aqui, né? Comerciante que esteve neste domingo, dia dos pais, chegou lá e ainda está fechado, e o cidadão que tem seus entes queridos, pai, primo, sepultado lá, e realmente desabafa, né? Com essa estrutura do cemitério São Miguel, né? Garanhuns já deveria ter, aqui o estado deveria ter. Há muitos anos atrás, né? O novo cemitério, o São Miguel abarrotado. Só que o senhor nem se fala. Falta também uma condição de um velório público, aquelas pessoas que têm condição, né? De pagar um velório, né? Velar o corpo em um cemitério público, mas... infelizmente não tem, não é isso?
1: E a Luiz, a Boa Vista está abandonada pelos os prefeitos, né? Os deputados, vereador, não se fala. É tudo como no coxo só.
0: É um desabafo, né? De o cidadão com os seus direitos e razões, então. Com a palavra alguém de direito, né? Tem mais alguma coisa aí sobre lixeiro? Não. Faça o complemento.
2: Eu não sei se era a gente que limpou, sabe? Aí tá lá aquele monte de grama lá, solta lá no meio. Quando passou a andar, não tem mais ali. Acabou andando, foi um idoso.
3: Não tem a gente
2: andar ali.
1: Osso, cabeça de gente, osso, tudo espalhado pelo chão. Aí eles fazem o quê? Não enterra nem nada, queima. Queima, bota papel, jornal e queima. Eu tô dizendo porque eu vi.
2: Não tem onde ficar a polícia montada, né? Aí estão aumentando para o cemitério, né? Viu o portão, eu olhei lá, tá um monte de gaveta. Não sei se foi a gente que comprou. Estão fazendo aquelas partes. Parte
3: não, assim. Aproveita vai no muro.
0: Ali foi através de uma ordem judicial, né? Que reivindicaram o governo.
3: Exigiu.
0: O Ministério Público exigiu.
3: Estão fazendo
0: então, a gaveta. Essas gavetas devido à superlotação, né? Então, esse é o diagrama geral do cemitério São Miguel, né? Olha só do São Miguel, porque se for falar do São Cristóvão, também deve ter as suas defasagens, né?
3: Mesmo
0: jeito, São Cristóvão também do mesmo jeito, né? Então, pronto, a situação do nosso cemitério é esse retrato falado aqui, né?
1: E lá, São Luís.
0: E dois cidadãos falaram, a coisa é feia, viu? Luiz Andrade, direto do centro da cidade, para o programa Combate.
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1: Agora, Xabaixa 39 minutos. De acordo com os depoimentos desses homens, em entrevista ao repórter Luiz Sebastião de Andrade, a situação do Cemitério São Miguel deixa de ser uma situação grave do município e passa a ser um caso de polícia. Passa a ser um caso de polícia. Oxalá um delegado abrisse um inquérito, né? Para investigar a trajetória, tudo desse Cemitério São Miguel. Essas denúncias são graves. São graves essas denúncias. Os homens falaram agora há pouco. Estão tacando fogo em ossada humana lá dentro? Quer dizer, é muito grave essa situação, é muito grave. O desprezo, o abandono, a falta de tudo no Cemitério São Miguel já é do conhecimento de toda a população. Entendeu? Inclusive já é do conhecimento de alguma autoridade. Infelizmente, nada acontece. Oxalá o Ministério Público pudesse abrir um inquérito e pedir para investigar toda essa situação no Cemitério São Miguel. Até um delegado de polícia sendo provocado, ele poderia abrir inquérito e investigar a situação, principalmente no Cemitério São Miguel. Entendeu? Esses homens fizeram acusações graves. Fizeram acusações graves. Total desrespeito à memória humana. Total desrespeito à memória humana. Entendeu? Mas, infelizmente, isso aqui é Garanhuns. E como é Garanhuns, quem manda é o prefeito de vocês aqui, é ele que manda. Ele faz o que ele quer, ele faz o que ele desejar. E eu creio que o Cemitério São Miguel não vai ter nenhuma providência a ser tomada e que sempre será palco de reclamação dos nossos ouvintes, das pessoas que procuram o programa. É triste, é lamentável, viu? É muito lamentável. Queria muito que até um delegado de polícia pudesse abrir um inquérito diante desses fatos e abrir um procedimento para investigar, entendeu, o histórico do Cemitério São Miguel. Quem sabe até o próprio Ministério Público tivesse interesse, algum promotor tivesse interesse, e pudesse abrir um inquérito também para investigar a situação do Cemitério São Miguel. Porque só assim é que alguma coisa diferente pode acontecer. Alguma coisa em prol daquele cemitério pode vir a acontecer. Caso contrário, vai ficar o dito pelo não dito. E o Cemitério São Miguel será um eterno histórico de reclamações, de reclamações, de reclamações. A gente lamenta profundamente o abandono que já é histórico do Cemitério São Miguel. E ainda, agravando a situação, a fala desses homens que apontam para um total desrespeito à memória humana e, consequentemente, aos familiares daqueles que estão sepultados ali naquele cemitério. É uma vergonha. Esse cemitério sempre vira notícia. Sempre vira notícia. Esse cemitério sempre vira reclamação. Sempre vira reclamação. É um estado de abandono completo. E olha que Garanhuns é uma cidade que está cheia de autoridades. Garanhuns é uma cidade que está cheia de autoridades. As autoridades estão por aí. Deduz que elas tenham conhecimento do estado de abandono do Cemitério São Miguel aqui em Garanhuns. É uma vergonha. É uma grande vergonha. 8 horas. Mais 43 minutos. Chama a repórter do Agreste. Chama a repórter de Pernambuco, melhor dizendo. O nosso Adielson Galvão. Com mais uma reportagem. E logo após o giro de notícias no rádio de vocês. Logo após giro de notícias no rádio de vocês. E atenção para a matéria. Homem foi assassinado em Buíque. Adielson vem trazendo essa reportagem. E logo após, aquece Balog. Brasil leva tarifaço dos Estados Unidos à OMC.

0: a Organização Mundial do Comércio. 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Alô, reportagens. Alô, vocês detonam.
1: Adielson Galvão, o repórter de Pernambuco.
2: O agricultor Wilamar Monteiro da Silva, de 32 anos de idade, foi assassinado a tiros, crime que aconteceu na noite deste domingo no distrito de Queimadas, que fica na área rural de Jurema, né? Eu tô aqui com o Eltamar, que é irmão da vítima, né? Veio para cá, pro IML de Caruaru, aguardar a liberação do corpo do irmão. Ô Eltamar, ele acabou sendo assassinado, mas como foi que tudo aconteceu, amigo?
3: É, pra falar a verdade, eu não sei, porque eu estava em casa.
2: Você mora lá em Queimadas também?
3: Eu estava em casa, ia saindo, assim, um passeio Dia dos Pais, né? Aí chegou a ligação pra mim, que ele tinha sido alvejado em um bar, que eu não sabia que ele estava num bar, que nós não tínhamos conhecimento dele em bar, né? Porque ele tinha acabado de chegar de viagem, aí foi só o que nós tivemos de informação sobre ele. Foi que ele tinha sido alvejado neste bar, mas ninguém sabia, assim, a causa, porque que aconteceu, que nós não tínhamos conhecimento dele até em bar, que ele não era de andar em bar, nós não tínhamos esse conhecimento. Aí, fiquemos sabendo à noite, acho que umas 6 horas, 6 e pouca, nós estávamos em casa, quando nós fiquemos sabendo da notícia, que ele tinha sido alvejado lá no bar.
2: O Eltamar, coincidentemente, né, esses dias nós tivemos um adolescente que morava lá em Canhotinho, né, que foi assassinado a tiros, crime que aconteceu também dentro de um bar lá em Queimadas de Jurema. Foi o mesmo bar, foi?
3: Não foi o mesmo bar, não.
2: E será que há ligação entre o assassinato daquele menor e o assassinato do teu irmão?
3: Aí eu não sei informar, porque isso é outro caso, eu não sei, né, dizer o que aconteceu no caso dele, nem do meu irmão também. Porque era bar diferente, e eu nem sabia que ele andava em bar, porque nós não era de ir em bar, nessas coisas, nós não vivia de farra, de festa, essas coisas. E nós era trabalhar em casa. De casa, aí tinha acabado de chegar de viagem, estava trabalhando fora.
2: E ele, essa viagem, ele trabalhava, ele era agricultor, né? Todo mundo sabe que ele trabalhava na agricultura, mas tinha alguma atividade paralela?
3: Não, ele trabalhava, ele foi para colher café lá fora, aí tinha acabado de chegar.
2: Foi para onde? Lá no sul do país?
3: Espírito Santo, foi.
2: Espírito Santo, sudeste do Brasil. E estava lá há quanto tempo?
3: Acho que estava com uns dois meses e 15 dias, por aí, 3 meses no máximo.
2: Ou seja, tinha acabado de voltar lá para Queimadas de Jurema, foi para esse barzinho, talvez para desopilar, para rever os amigos, e lá foi assassinado. Mas o que é que você sabe de como tudo aconteceu? Foi um cara só, mais de um, esse cara já estava no bar, e houve algum atrito, alguma briga envolvendo teu irmão e ele?
3: Não, assim, o que nós sabemos é que só chegar lá e executaram ele, mas ninguém sabe realmente o que aconteceu, não. Porque ninguém estava lá conhecido, né? Ninguém soube dizer nada. Só fez mesmo chegar e alvejaram ele lá mesmo, e daí, cara, quem era, ninguém sabe, ninguém viu nada, então não tem nada o que falar, porque nós não sabemos.
2: Ô, Eltamar, esse crime aconteceu em pleno domingo, Dia dos Pais. Teu irmão, você disse que foi para o Espírito Santo, passou lá os 3 meses trabalhando lá na colheita do café, tinha acabado de retornar lá para Queimadas de Jurema, quando acabou sendo assassinado. E será que não foi uma treta da época que ele ainda estava lá em Queimadas, e aí foi para o Espírito Santo, e quando voltou o cara resolveu se vingar?
3: Eu não sei dizer, não, porque eu não sabia de nenhuma confusão dele, de problema que ele tinha.
2: Ele era pai?
3: Ele era pai, tinha uma menina. Só que sobre confusão, essas coisas, nós nunca soube de nada dele. Porque
2: foi assassinado em pleno Dia dos Pais.
3: É, como é um lugar pequeno, se acontecia alguma coisa, todo mundo sabe, né? E nós não sabia de nada que tinha. Se tinha acontecido alguma coisa, ninguém soube de nada. Porque foi assim, pegou nós tudo de surpresa.
2: O sentimento de pesar toda a família, viu?
3: É, porque ele era um cara que não tinha treta com ninguém, que não vivia de coisa errada, vivia trabalhando para sustentar a filha dele mesmo. Era só o que nós sabia sobre ele.
2: Pois é, gente, o corpo da vítima foi encaminhado aqui para o IML de Caruaru. Repórter Adielson Galvão.
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0: Este é o Giro de Notícias. Eu sou Cassie Balog e você acompanha os destaques do momento. Um terremoto de magnitude 7.4 atingiu a Colômbia nesta segunda-feira e deixou 111 mortos e 87 feridos, segundo o balanço oficial. O tremor provocou o desabamento de 61 edifícios e 37 casas, com pessoas ainda presas sob os escombros. O epicentro foi em San José del Palmar, no oeste do país. Em Cali, mais de 20 prédios desabaram. As autoridades trabalham no resgate de sobreviventes e o governo declarou o estado de emergência nacional. O tremor também foi sentido no Equador, Venezuela, Manaus e no Amazonas. O governo brasileiro acionou a OMC para contestar duas novas tarifas impostas pelos americanos, uma de 25% e outra de 12,5%. Segundo o Brasil, as medidas são discriminatórias, unilaterais e violam compromissos assumidos pelos Estados Unidos na organização. Apesar do pedido de consulta, os diplomatas brasileiros não esperam que uma eventual decisão da OMC consiga reverter as tarifas. Ex-marido da ativista Maria da Penha, Marco Antônio Heredia Viveiros, de 80 anos, vai permanecer preso preventivamente após audiência de custódia nesta segunda-feira em Natal. Ele foi preso por descumprir medidas protetivas que o proibiam de divulgar informações sobre Maria da Penha e o processo de violência contra ela. A defesa vai pedir prisão domiciliar alegando a idade e comorbidades do homem. A justiça ainda vai analisar o pedido. Breno de Souza Castro teve a prisão convertida em preventiva pela Justiça de São Paulo. O homem é suspeito de matar as duas filhas de 3 e 5 anos. Os corpos das meninas foram encontrados dentro de um carro na zona sul da capital no domingo. Segundo o boletim de ocorrência, elas foram mortas por asfixia e a motivação apontada seria ciúmes da ex-companheira. O Desenrola Adimplentes começa a operar nesta segunda-feira com novas regras para trabalhadores informais e beneficiários do FIES que estão em dia com suas dívidas. Para trabalhadores informais, o programa permite trocar uma dívida por um novo crédito com juros de até 1,99% ao mês. No caso do FIES, estudantes com contratos celebrados até 2017 podem ter desconto de 12% para pagamento à vista. O SUS passou a oferecer o teste imunoquímico fecal para rastreamento do câncer colorretal. O exame será destinado a homens e mulheres de 50 a 75 anos, sem sintomas, e deve ser feito a cada 2 anos. O teste detecta sangue oculto nas fezes e pode ser coletado em casa, sem preparo intestinal ou dieta restritiva. Vai até 20 de agosto o prazo para o eleitor solicitar o voto em trânsito nas eleições de outubro. O pedido pode ser feito pelo site do TSE ou em um cartório eleitoral. O benefício permite votar fora da cidade onde o eleitor tem domicílio. Atenção, professores e professoras. Inscrições gratuitas até 15 de setembro para a Olimpíada Nacional de Eficiência Energética. Podem participar estudantes do 8º e 9º anos do ensino fundamental e 1º e 2º anos do ensino médio. Acesse onee.org.br. Inscreva sua escola e participe. Uma iniciativa da ANEEL, coordenada pelo Instituto Abrade e realizada por 48 distribuidoras de energia elétrica. 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
2: 8:57. Reta final do nosso programa Combate. Luiz Andrade, detona aí.
3: Luiz Andrade.
4: Um ilustre cidadão do bairro do Magando, uma figura muito conhecida, foi flagrado por câmera de segurança, furtando cano de esgoto, aqueles canos de PVC. Então, eu acho que ele não estava furtando, ele estava fazendo apenas uma revisão, onde tinha esgoto estourado. Pegou vários canos, né? Naquela tranquilidade, arrancou da residência, né? Colocou debaixo do braço e saiu naquela tranquilidade. Talvez estava fazendo uma revisão na rua onde existe esgoto estourado para convocar a Secretaria de Obras do município. Mas ele mesmo não. Ele tirou da residência, colocou o tubo de PVC, com certeza vai vender em algum canto, e depois desapareceu.
2: 8:50. Eu, 8 minutos. Chamar a mensagem de Jesus neste exato momento. Fala, Jesus.
5: Bom dia,
6: Pereira Filho, traga uma mensagem de Jesus pra gente.
7: O texto bíblico para hoje está no livro de Números, no Antigo Testamento, capítulo 13, verso 30. A palavra de Deus diz assim: Então Caleb fez calar o povo diante de Moisés e disse: Vamos subir agora e tomar posse da terra, porque somos perfeitamente capazes de fazer isso. Esse relato nos apresenta um momento decisivo na história do

antigo povo de Israel. Eles estavam às portas da terra prometida. Então Moisés enviou 12 espias para observar a terra que Deus havia prometido entregar ao seu povo. E aí é possível que você conheça essa história. A Bíblia diz que esses espias, eles percorreram a região. Então Moisés enviou 12 espias para observar a terra que Deus havia prometido entregar ao seu povo. E aí é possível que você conheça essa história. A Bíblia diz que esses espias, eles percorreram a região. Eles viram cidades fortificadas, habitantes fortes, campos férteis. Então voltaram carregando frutos que comprovavam a fartura daquele lugar. A promessa de Deus estava ali, visível, palpável, ao alcance das mãos. Entretanto, ao retornarem, o relatório se divide. 10 dos 12 espias, eles focam nos obstáculos. E eles dizem: nós vimos gigantes, muralhas, perigos. O medo então se espalhou rapidamente pelo acampamento. O povo começou a murmurar, a questionar e a duvidar. A bênção estava diante deles, mas o coração estava tomado pelo medo. Apenas 2 espias, Caleb e Josué, eles enxergaram a situação por outra perspectiva. Eles não ignoraram os desafios, mas escolheram confiar na palavra de Deus. Ou é nesse contexto que Caleb se levanta e declara com firmeza que o povo era perfeitamente capaz de tomar posse da terra. Sua confiança não estava na força militar de Israel, claro que não, mas no Deus que os havia libertado do Egito, no Deus que abriu o mar vermelho, no Deus que os havia sustentado no deserto. Ainda assim, a maioria escolheu ouvir a voz do medo em vez da voz da fé. Como consequência, aquela geração perdeu a oportunidade de entrar na terra prometida. Essa história revela algo profundo sobre a condição humana. Muitas vezes as bênçãos de Deus estão bem anotadas.

0: Já já tem mais um bloco do nosso Pop Brasil, você curtindo com a gente aqui na melhor programação, melhor do pop rock nacional. Não sai daí, não mexe na sintonia. Volto já já com mais um bloco.
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E já voltamos com o Pop Brasil, rolando por aqui em uma hora de muito sucesso, o melhor do pop rock nacional, aqui é claro, na programação Líder em Audiência. E vamos que vamos de sucesso!

O som que é pop rola aqui no nosso Pop Brasil, o pop rock nacional. O melhor do pop rock nacional, tocando aqui na melhor programação do seu rádio comigo, Jean Carlos, que dedico para você mais um sucesso. Vamos curtir!

0: Já já tem mais um bloco do nosso Pop Brasil, você curtindo com a gente aqui na melhor programação, melhor do pop rock nacional. Não sai daí, não mexe na sintonia. Volto já já com mais um bloco. Um bloco do nosso Pop Brasil, você curtindo com a gente aqui na melhor programação, melhor do pop rock nacional. Não sai daí, não mexe na sintonia. Volto já já com mais um bloco.
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Já estamos de volta com o Pop Brasil, melhor do pop rock nacional, aqui no Som da Sua Rádio, na apresentação do teu amigo Jean Carlos. Vamos curtir mais sucesso aqui no nosso Pop Brasil.

Aí você curtiu o som da Pitty. Agora nós vamos curtir aqui no Pop Brasil, Charlie Brown Jr.

melhor do pop rock nacional rola aqui no nosso Pop Brasil. Você curtindo comigo, Jean Carlos, os sucessos das maiores bandas e artistas nacionais no segmento pop rock, aqui no nosso Pop Brasil.

Finalizando o Pop Brasil de hoje, o melhor do pop rock nacional tocou no seu rádio, na minha companhia. Foi um prazer enorme estar contigo, ó. Um grande abraço do amigo Jean Carlos. Até o próximo programa, gente. Até mais.

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Já estamos de volta com o Pop Brasil, melhor do pop rock nacional, aqui no som da sua rádio, na apresentação do teu amigo Jean Carlos. Vamos curtir mais sucesso aqui no nosso Pop Brasil.

melhor do pop rock nacional rola aqui no nosso Pop Brasil. Você curtindo comigo, Jean Carlos, os sucessos das maiores bandas e artistas nacionais no segmento pop rock, aqui no nosso Pop Brasil.

O nosso Pop Brasil de hoje vai ficando por aqui, agradecendo a sua audiência, a sua companhia. Desde já o meu muito obrigado por ter passado essa hora completa com a gente. Um abraço do amigo Jean Carlos. Até o próximo programa. Até mais, gente.

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É isso aí, já estamos de volta com o Pop Brasil, o melhor do pop rock nacional, tocando no seu rádio, espaço garantido para o melhor do rock brasileiro, pop rock brasileiro, tocando aqui o som do melhor. Vamos lá, vamos curtir mais sucesso no nosso Pop Brasil.

Aí você está curtindo aqui no som da melhor programação do seu rádio, o programa Pop Brasil, rolando o melhor do pop rock nacional, na apresentação do teu amigo Jean Carlos. Vamos lá, vamos conferir. Tem mais pop rock tocando pra você. É o Pop Brasil no ar.

0: O programa Pop Brasil faz uma pequena pausa, um pequeno intervalo e eu volto já já com mais um bloco e, é claro, com muito mais sucessos para você com o melhor do pop rock nacional. Não sai daí, hein? Volto rapidinho, rapidinho.
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Alô, alô, você que se liga aqui no Som da Melhor, tudo bem com você? Tudo na ordem? Tudo tranquilo? Eu sou o Jean Carlos, estou chegando agora com o melhor do pop rock nacional. Alô, alô, você que se liga aqui no Som da Melhor, tudo bem com você? Tudo na ordem? Tudo tranquilo? Eu sou o Jean Carlos, estou chegando agora com o melhor do pop rock nacional. É isso, tá começando o nosso Pop Brasil.

Você está curtindo o Pop Brasil, o melhor do pop rock nacional. Você confere por aqui as bandas, os artistas de renome nacional, aquelas conhecidas, as clássicas, aquelas nem tão conhecidas, rolando aqui no Pop Brasil. Vamos conferir.

0: Ok, você está curtindo o Pop Brasil. Eu vou fazer uma pequena paradinha por aqui, mas volto já já com mais um bloco e, é claro, nesse mesmo clima de sucesso com o melhor do pop rock nacional, tá certo? Tá combinado? Não mexe na sintonia, volto já já.
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Alô, galera bonita, ligada aqui no som da melhor, na melhor programação do seu rádio. Tudo bem com você? Olha, tá começando agora mais um programa Pop Brasil. Nós vamos curtir, nessa hora que segue, o melhor do pop rock nacional. E aí, tá afim? Vamos lá, tá no ar o nosso Pop

O pop rock nacional tem seu espaço garantido aqui na nossa programação, aqui com o nosso Pop Brasil. E é claro, eu, Jean Carlos, quero te abraçar e te agradecer pela tua

0: Já já tem mais um bloco do nosso Pop Brasil, você curtindo com a gente aqui na melhor programação, o melhor do pop rock nacional. Não sai daí, não mexe na sintonia. Volto já já com mais um bloco.
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E já voltamos com o Pop Brasil, rolando por aqui em uma hora de muito sucesso, o melhor do pop rock nacional, aqui é claro, na programação Líder em Audiência. E vamos que vamos de sucesso!

O som que é pop rola aqui no nosso Pop Brasil, o pop rock nacional. O melhor do pop rock nacional, tocando aqui na melhor programação do seu rádio comigo, Jean Carlos, que dedico pra você mais um sucesso. Vamos curtir!

0: Já já tem mais um bloco do nosso Pop Brasil, você curtindo com a gente aqui na melhor programação, melhor do pop rock nacional. Não sai daí, não mexe na sintonia. Volto já já com mais um bloco.
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Já estamos de volta com o Pop Brasil, melhor do pop rock nacional, aqui no Som da Sua Rádio, na apresentação do teu amigo Jean Carlos. Vamos curtir mais sucesso aqui no nosso Pop Brasil.

Aí você curtiu o som da Pitty. Agora nós vamos curtir aqui no Pop Brasil, Charlie Brown Jr.

melhor do pop rock nacional rola aqui no nosso Pop Brasil. Você curtindo comigo, Jean Carlos, os sucessos das maiores bandas e artistas nacionais no segmento pop rock, aqui no nosso Pop Brasil.

Finalizando o Pop Brasil de hoje, o melhor do pop rock nacional tocou no seu rádio. Na minha companhia, foi um prazer enorme estar contigo. Ó, um grande abraço do amigo Jean Carlos. Até o próximo programa, gente. Até mais.

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Já estamos de volta com o Pop Brasil, melhor do pop rock nacional, aqui no som da sua rádio, na apresentação do teu amigo Jean Carlos. Vamos curtir mais sucesso aqui no nosso Pop Brasil.

melhor do pop rock nacional rola aqui no nosso Pop Brasil. Você curtindo comigo, Jean Carlos, os sucessos das maiores bandas e artistas nacionais no segmento pop rock, aqui no nosso Pop Brasil.

O nosso Pop Brasil de hoje vai ficando por aqui, agradecendo a sua audiência e a sua companhia. Desde já, o meu muito obrigado por ter passado essa hora completa com a gente. Um abraço do amigo Jean Carlos. Até o próximo programa. Até mais, gente.

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É isso aí, já estamos de volta com o Pop Brasil, o melhor do pop rock nacional, tocando no seu rádio, espaço garantido para o melhor do rock brasileiro, pop rock brasileiro, tocando aqui no Som da Melhor. Vamos lá, vamos curtir mais sucesso no nosso Pop Brasil.

0: desafio.
1: Aí você está curtindo aqui no som da melhor programação do seu rádio, o programa Pop Brasil, rolando o melhor do pop rock nacional, na apresentação do teu amigo Jean Carlos. Vamos lá, vamos conferir. Tem mais pop rock tocando pra você. É o Pop Brasil no ar.

0: O programa Pop Brasil faz uma pequena pausa, um pequeno intervalo e eu volto já já com mais um bloco e, é claro, com muito mais sucessos pra você com o melhor do pop rock nacional. Não sai daí, hein? Volto rapidinho, rapidinho.
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Alô, alô, você que se liga aqui no Som da Melhor, tudo bem com você? Tudo na ordem? Tudo tranquilo? Eu sou o Jean Carlos, estou chegando agora com o melhor do pop rock nacional. É isso, tá começando o nosso Pop Brasil.

Você está curtindo o Pop Brasil, melhor do pop rock nacional. Você confere por aqui as bandas, os artistas de renome nacional, aquelas conhecidas, as clássicas, aquelas nem tão conhecidas, rolando aqui no Pop Brasil. Vamos conferir.

0: Ok, você está curtindo o Pop Brasil. Vou fazer uma pequena paradinha por aqui, mas volto já já com mais um bloco e, é claro, nesse mesmo clima de sucesso com o melhor do pop rock nacional, tá certo? Tá combinado? Não mexe na sintonia. Volto já já.
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Alô, galera bonita, ligada aqui no som da melhor, na melhor programação do seu rádio. Tudo bem com você? Olha, tá começando agora mais um programa Pop Brasil. Nós vamos curtir, nessa hora que segue, o melhor do pop rock nacional. E aí, tá afim? Vamos lá, tá no ar o nosso Pop Brasil.

O pop rock nacional tem seu espaço garantido aqui na nossa programação, aqui com o nosso Pop Brasil. E é claro, eu, Jean Carlos, quero te abraçar e te agradecer pela tua audiência. Vamos lá, vamos curtir mais pop rock com o nosso Pop Brasil.

0: Já já tem mais um bloco do nosso Pop Brasil, você curtindo com a gente aqui na melhor programação, melhor do pop rock nacional. Não sai daí, não mexe na sintonia. Volto já já com mais um bloco.
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E já voltamos com o Pop Brasil, rolando por aqui em uma hora de muito sucesso, o melhor do pop rock nacional, aqui é claro, na programação Líder em Audiência. E vamos que vamos de sucesso!

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1: O som que é pop rola aqui no nosso Pop Brasil, o pop rock nacional. O melhor do pop rock nacional, tocando aqui na melhor programação do seu rádio, comigo, Jean Carlos, que dedico pra você mais um sucesso. Vamos curtir.

0: Já já tem mais um bloco do nosso Pop Brasil, você curtindo com a gente aqui na melhor programação, melhor do pop rock nacional. Não sai daí, não mexe na sintonia. Volto já já com mais um bloco.
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Já estamos de volta com o Pop Brasil, melhor do pop rock nacional, aqui no Som da Sua Rádio, na apresentação do teu amigo Jean Carlos. Vamos curtir mais sucesso aqui no nosso Pop Brasil.

Aí você curtiu o som da Pitty. Agora nós vamos curtir aqui no Pop Brasil, Charlie Brown Jr.

O melhor do pop rock nacional rola aqui no nosso Pop Brasil. Você curtindo comigo, Jean Carlos, os sucessos das maiores bandas e artistas nacionais no segmento pop rock, aqui no nosso Pop Brasil.

Finalizando o Pop Brasil de hoje, o melhor do pop rock nacional tocou no seu rádio. Na minha companhia, foi um prazer enorme estar contigo. Ó, um grande abraço do amigo Jean Carlos. Até o próximo programa, gente. Até mais.

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Já estamos de volta com o Pop Brasil, melhor do pop rock nacional, aqui no som da sua rádio, na apresentação do teu amigo Jean Carlos. Vamos curtir mais sucesso aqui no nosso Pop Brasil.

melhor do pop rock nacional rola aqui no nosso Pop Brasil. Você curtindo comigo, Jean Carlos, os sucessos das maiores bandas e artistas nacionais no segmento pop rock, aqui no nosso Pop Brasil.

O nosso Pop Brasil de hoje vai ficando por aqui, agradecendo a sua audiência, a sua companhia. Desde já, o meu muito obrigado por ter passado essa hora completa com a gente. Um abraço do amigo Jean Carlos. Até o próximo programa. Até mais, gente.

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É isso aí, já estamos de volta com o Pop Brasil, o melhor do pop rock nacional, tocando no seu rádio, espaço garantido para o melhor do rock brasileiro, o pop rock brasileiro, tocando aqui o som da melhor. Vamos lá, vamos curtir mais sucesso no nosso Pop Brasil.

Aí você está curtindo aqui no som da melhor programação do seu rádio, o programa Pop Brasil, rolando o melhor do pop rock nacional, na apresentação do teu amigo Jean Carlos. Vamos lá, vamos conferir. Tem mais pop rock tocando pra você. 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

0: O programa Pop Brasil faz uma pequena pausa, um pequeno intervalo e eu volto já já com mais um bloco e, é claro, com muito mais sucessos para você com o melhor do pop rock nacional. Não sai daí, hein? Volto rapidinho, rapidinho.
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Alô, alô, você que se liga aqui no Som da Melhor, tudo bem com você? Tudo na ordem? Tudo tranquilo? Eu sou o Jean Carlos, estou chegando agora com o melhor do pop rock nacional. 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

Você está curtindo o Pop Brasil, melhor do pop rock nacional. Você confere por aqui as bandas, os artistas de renome nacional, aquelas conhecidas, as clássicas, aquelas nem tão conhecidas, rolando aqui no Pop Brasil. Vamos conferir.

0: Ok, você está curtindo o Pop Brasil, vou fazer uma pequena paradinha por aqui, mas volto já já com mais um bloco e, é claro, nesse mesmo clima de sucesso, com o melhor do pop rock nacional, tá certo? Tá combinado? Não mexe na sintonia, volto já já.
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Alô, galera bonita, ligada aqui no som da melhor, na melhor programação do seu rádio. Tudo bem com você? Olha, tá começando agora mais um programa Pop Brasil. Nós vamos curtir, nesta hora que segue, o melhor do pop rock nacional. E aí, tá afim? Vamos lá, tá no ar o nosso Pop Brasil.

pop rock nacional tem seu espaço garantido aqui na nossa programação, aqui com o nosso Pop Brasil. E é claro, eu, Jean Carlos, quero te abraçar e te agradecer pela tua audiência. Vamos lá, vamos curtir mais pop rock com o nosso Pop Brasil.

0: Já já tem mais um bloco do nosso Pop Brasil, você curtindo com a gente aqui na melhor programação, melhor do pop rock nacional. Não sai daí, não mexe na sintonia. Volto já já com mais um bloco.
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E já voltamos com o Pop Brasil, rolando por aqui em uma hora de muito sucesso, o melhor do pop rock nacional, aqui é claro, na programação Líder em Audiência. E vamos que vamos de sucesso!

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O som que é pop rola aqui no nosso Pop Brasil, o pop rock nacional. O melhor do pop rock nacional, tocando aqui na melhor programação do seu rádio comigo, Jean Carlos, que dedico para você mais um sucesso. Vamos curtir.

0: Já já tem mais um bloco do nosso Pop Brasil, você curtindo com a gente aqui na melhor programação, melhor do pop rock nacional. Não sai daí, não mexe na sintonia. Volto já já com mais um bloco.
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Já estamos de volta com o Pop Brasil, melhor do pop rock nacional, aqui no Som da Sua Rádio, na apresentação do teu amigo Jean Carlos. Vamos curtir mais sucesso aqui no nosso Pop Brasil.

Aí você curtiu o som da Pitty. Agora nós vamos curtir aqui no Pop Brasil, Charlie Brown Jr.

melhor do pop rock nacional rola aqui no nosso Pop Brasil. Você curtindo comigo, Jean Carlos, os sucessos das maiores bandas e artistas nacionais no segmento pop rock, aqui no nosso Pop Brasil.

Finalizando o Pop Brasil de hoje, o melhor do pop rock nacional tocou no seu rádio, na minha companhia. Foi um prazer enorme estar contigo, ó. Um grande abraço do amigo Jean Carlos. Até o próximo programa, gente. Até mais.

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Já estamos de volta com o Pop Brasil, melhor do pop rock nacional, aqui no som da sua rádio, na apresentação do teu amigo Jean Carlos. Vamos curtir mais sucesso aqui no nosso Pop Brasil.

melhor do pop rock nacional rola aqui no nosso Pop Brasil. Você curtindo comigo, Jean Carlos, os sucessos das maiores bandas e artistas nacionais no segmento pop rock, aqui no nosso Pop Brasil.

O nosso Pop Brasil de hoje vai ficando por aqui, agradecendo a sua audiência, a sua companhia. Desde já, o meu muito obrigado por ter passado essa hora completa com a gente. Um abraço do amigo Jean Carlos. Até o próximo programa. Até mais, gente. O melhor do pop nacional.

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É isso aí, já estamos de volta com o Pop Brasil, o melhor do pop rock nacional, tocando no seu rádio, espaço garantido para o melhor do rock brasileiro, o pop rock brasileiro, tocando aqui o som do melhor. Vamos lá, vamos curtir mais sucesso no nosso Pop Brasil.

Aí você está curtindo aqui no som da melhor programação do seu rádio, o programa Pop Brasil, rolando o melhor do pop rock nacional, na apresentação do teu amigo Jean Carlos. Vamos lá, vamos conferir. Tem mais pop rock tocando pra você. É o Pop Brasil no ar.

0: O programa Pop Brasil faz uma pequena pausa, um pequeno intervalo e eu volto já já com mais um bloco e, é claro, com muito mais sucessos para você com o melhor do pop rock nacional. Não sai daí, hein? Volto rapidinho, rapidinho.
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Você está curtindo o Pop Brasil, o melhor do pop rock nacional. Você confere por aqui as bandas, os artistas de renome nacional, aquelas conhecidas, as clássicas, aquelas nem tão conhecidas, rolando aqui no Pop Brasil. Vamos conferir.

0: Ok, você está curtindo o Pop Brasil. Vou fazer uma pequena paradinha por aqui, mas volto já já com mais um bloco e, é claro, nesse mesmo clima de sucesso, com o melhor do pop rock nacional, tá certo? Tá combinado? Não mexe na sintonia, volto já já.
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Alô, galera bonita, ligada aqui no som da melhor, na melhor programação do seu rádio. Tudo bem com você? Olha, tá começando agora mais um programa Pop Brasil. Nós vamos curtir, nessa hora que segue, o melhor do pop rock nacional. E aí, tá afim? Vamos lá, tá no ar o nosso Pop

0: na frente.
1: A todo esse povo, Mônica, que deu mais uma vez um show lá no palco 87 e também na Praça Mestre Jeremias, né? No
2: Praça
1: palco
2: Mestre Dominguinho.
1: Ô, Mestre Dominguinho. Por que não muda logo esse nome pra Praça Mestre Jeremias?
2: Tem que ter um projeto de lei, né?
1: De lei, botava Dominguinho, aquela estátua de Dominguinho lá embaixo, no colunata,
2: mas
1: chamava Centro Mestre Dominguinho, já imaginou, ficava bonito.
2: Oxe, você quer que o comércio tenha o seu nome?
1: O comércio, o nome de Dominguinho.
2: Ah, sim,
1: e a praça, meu nome.
2: A praça, meu nome. Eu acho justo, geralmente, existe homenagem em vida.
1: Existe, né? Quer que eu morra? Ela...
2: Não, porque o senhor já tá aí.
1: Não, tu tá em vez de se vida. Cadê? Coisou aí? Coisou, bota aí. Vamos ouvir Mônica Almeida aí, ó. Mônica Campi, todo raio aí, que tá no 87, tá com tudo. E vou mandando sua mensagem para o 98165-8787, ligado de Jeremias. Tá, Cunha?

0: Isso aí é Mônica Almeida, viu, ei? Pensa numa baixinha invocada pra cantar, viu? Tu viu o show que ela... Show maravilhoso. Então um cheiro aí pra Mônica Almeida. Depois eu vou até pegar a agenda dela pra falar aqui que ela sempre tá fazendo show por todo o nosso Nordeste. Cheiro pra todo mundo aí, que Deus abençoe. E ela diz que ficou... Que. Não, mas as histórias que eu conto aqui, tu sabe que eu conheço, né, Cocoró?
1: O senhor é...
0: É, eu conheço.
1: O senhor também foi artista de circo, não?
0: Não, circo, né? Mas eu já fiz um show no circo, sabia?
1: E foi?
0: Foi. Já fiz show em circo. Show não. Aliás, eu participei daquele circozinho pano de roda, né? De que chama, aqueles pequenininhos, já participei. Mas eu conheço muitas histórias, principalmente essas histórias dos indígenas. Tu sabe que tem uns índios Funiô, que é de Águas Belas, que já participaram de documentário, novela, filme, a Estopobadoc. E tem também...
1: O que é Estopobadoc?
0: Não, Estopobadoc é quando aqui a gente quer dizer...
1: Faz de tudo,
0: vocês,
1: né?
0: Vocês dizem a de seta, né?
1: Etc e tal.
0: É, Estopobadoc, eles têm vários significados.
1: Tô entendendo.
0: Tá entendendo? É quando vai me ser, quer dar uma geral. Rapaz, esse povo tá feito a Estopobadoc por todo canto.
1: Uhum.
0: Tá entendendo? Aí, então, como eu tenho um alto conhecimento, eu digo, não, eu conheço de tudo, feitas que é o Pobadoc. Então, a gente chama, isso é a linguagem, o mato tem, né, que meu filho sabe, né? E como eu tava falando dos circos, dos índios, eu conheço muito essas histórias de índio, da região. Tu sabe que Mucampo, lá em Iati, é terra de índio, né? Tu sabe
1: Sim.
0: disso? É, terra de índio. Que Mucamba é um nome indígena, né? E também Iati é um nome indígena. É, isso é daquelas épocas. Antigamente era tudo índio. Tu sabia que ali, aqui na Parque Euclides Dourado, Parque dos Acalipes,
1: aqui,
0: ali,
1: o...
0: era um cemitério?
1: E era.
0: Era. Tem outro lugar que era um cemitério indígena também, do lado da igreja Santo Antônio, ali também.
1: De verdade.
0: É verdade. Verdade, indígena, isso há muitos anos de coisa, então o povo não sabe.
1: E quem foi que lhe contou isso?
0: Ah, eu sei das histórias todinhas.
1: Ô, Rogério, me dizem que passa também ali o braço do mar. O braço... É.

0: do mar.
1: Garanhuns tem o braço, é uma veia, não é braço do mar, é uma veia.
0: Uma veia.
1: Porque, mas nem você sabe que a terra é cheia de, por baixo da terra, é cheia de veia de água
0: de
1: doce.
0: De água, né? Água,
1: água
0: doce.
1: Doce. E Garanhuns tem em Pernambuco, se eu não me engano, no Nordeste, e é uma das maiores do Brasil, maior veia de água doce do Nordeste, sabia disso? E ela passa do lado ali, debaixo da igreja Santo Antônio, se estende por ali, passa ali do Sesc, ali do Pau Pombo. É a maior veia d'água, que é uma veia d'água muito forte. Você
0: mas sabe? É água salgada ou água doce?
1: Não, água doce, água doce. Boa, água boa. Nós aqui em Garanhuns, você sabia que Garanhuns tem tanta água boa por todo canto, né? A gente tem um exemplo da Serra Branca, que é uma água...
0: Água mineral.
1: Uma das melhores,
0: sim,
1: água hoje do Brasil. E se o povo, veja só, aqui não era pra gente comprar água aqui, água doce, era pra ser bem baratinha. Um garrafão desse de água boa, sabe? Era pra ter uma... Aliás, era pra ter... os governos, logo desde o início, era para Garanhuns ter no mínimo umas 10 fontes de água potável, aqui ou mais, de graça pro povo. Você sabia disso?
0: Sim.
1: Você sabia que a gente era para receber água na torneira para beber água potável de boa?
0: Porque a gente tem fonte, né?
1: Tem fonte. Não era pra gente pagar água, não, aqui não, porque a gente é puba, a gente mora praticamente em riba da água. É porque esse mundo velho, veja só, eu vou dizer uma coisa.
0: Tudo se comercializa, né? Tudo é tudo dinheiro.
1: Você, meu filho sabia que Nikola Tesla, olha lá, o conhecimento de quem estudou ciências. Meu filho estudou ciências?
0: Estudei.
1: Pronto, vamos falar de Nikola Tesla, né?
0: É o dono da Tesla, né?
1: O Nikola Tesla, não, a Tesla é em homenagem a ele.
0: Ah, sim.
1: A Nikola Tesla. Nikola Tesla, quem criou a luz, né, energia e muitas...
0: Sim.
1: Wi-Fi, quem foi que criou? Nikola Tesla.
0: Ah.
1: Isso há anos e anos. E Nikola Tesla, ele desenvolveu um sistema... Meu filho sabia que aquela torre infiel lá na...
0: Torre Eiffel.
1: É que é lá na Taba Lascada.
0: Lá no... No, no, na França,
1: na,
0: né?
1: Na França, isso. Ah, e quando é outra linguagem.
0: Em Paris,
1: quando
0: é Paris,
1: a gente,
0: né?
1: Não sabe onde é o negócio, a gente diz lá em Taba Lascada.
0: Ah.
1: Aí aquela torre, ela foi criada para limpar energia de graça pro mundo, pro povo, sabia?
0: Sabendo agora.
1: E ele criou outra torre, antes da Torre Infiel.
0: Então a Torre Eiffel era para distribuir energia para o mundo.
1: Distribuir. Teve outra torre que ele criou também. Ele conseguiu descobrir energia que sem fio a gente era para ter energia em casa sem fio, sabia?
0: Energia via Bluetooth.
1: Via Bluetooth.
0: E era...
1: mais ou menos por aí, desse jeito.
0: Ah.
1: E os carros. Você sabia que tem motor desenvolvido sem precisar de combustível?
0: Que é o motor de indução,
1: nem de energia,
0: né?
1: Ele desenvolvido aí água.
0: Aham.
1: Você sabia disso?
0: Sim.
1: Motor desenvolvido aí água.
0: É um motor que se chama motor... Que é aquático, de água, né?
1: Sim,
0: de... Tem um nome que dá,
1: é,
0: não,
1: nome,
0: é, não tô lembrado, não.
1: Não sei, não, que isso aí, essa parte, eu não estudei, não. Sou quase analfabeto, pai, mãe, parteiro. Aí, como eu tava dizendo... Esse foi criado, mas por que não pode? Porque os poderosos lá da Casa de Caixa Prega, esse povo do petróleo, eles deram fim ao Nikola Tesla e os outros cientistas, tudo que foi criado em prol da humanidade, de graça, esse povo sumido do nada. Por quê? Porque justamente o mundo é monopolizado. Tu sabia disso?
0: É.
1: Esse monopólio que tem um mundo, né? Que tudo tem que se pagar, sabe? É uma safadeza. Por isso que o mundo é essa desgrama que tá, sabia? A gente viu aquela desgraça do Trump, né? Aquela... É só atrás de guerra aquele infeliz.
0: É que hoje, inclusive, teve que entrar escondido dentro do avião.
1: Foi,
0: né?
1: Escondido e outra. Ele tá mexendo com outro doido bem bonzinho que é aquele Putin.
0: É, Vladimir Putin, né?
1: Tu viu? Pois é, então assim, é outro doido, né? A gente teve uma desgraça no Brasil que foi parecido, mas deixa pra lá. Aí como eu tava dizendo. Então, o que é que acontece? Esse mundo velho era pra ser melhor, mas o povo é um monopólio da molesta dos cachorros, e coisa dali, coisa dacolá, e a gente, pois é, não, farta isso, farta aquilo, farta não sei o quê, pois é, era pra ser, aí voltando pra água em Garanhuns.

0: antigamente era para ter água de graça aí, água boa, porque a gente tem a melhor água, água potável. Você sabia que, por exemplo, ali na Serra Branca, a água da Serra Branca é a água mais, é uma da, tem muitas outras águas, mas é uma, da, é a, uma das águas mais que tem o selo de purificação. Sim. No Brasil. Tu sabia. Sim. Disso?
1: Que inclusive comercializa para todo o estado, pra e todo, grande parte do Nordeste,
0: do
1: né?
0: Do Nordeste, uma água boa, uma água top.
1: Inclusive, mandar um abraço para toda a turma lá da... que tá trabalhando também ouvindo a gente.
0: Isso, um abração para todo o pessoal que estão trabalhando aí. Pois é, então, Garanhuns, é isso. Um cheiro para todo. E hoje, amanheceu chovendo com força. Falando em água, onde tem outra veia de água muito forte, que pouca gente sabe, deixa eu dizer.
1: É bonito?
0: Não, é aqui. Na... eu até fiz um vídeo lá hoje, em frente ao Adé Atacarejo, ali, a Metroplaza. Sabia que ali tem uma veia de água muito forte?
1: E é, Rogério?
0: Tem.
1: Sabia não.
0: Uma veia de água muito forte. Pode estudar aí. Eu digo que eu sei isso desde de pequeno. Desde de pequeno. Ali tem uma veia de água muito forte. E água tão boa como, quanto ali da Serra Branca. Sabia? Ali. É uma das veias de água muito boa. Ali em frente ao Adé Atacarejo. Ali por trás ali da Metroplaza. Hoje eu fiz, meu povo, vai lá no meu Instagram, hoje eu fiz um vídeo da Metroplaza, inclusive o povo compartilhando, comentando. Quem lembra? Meu filho, alcançou ainda a Metroplaza. Tu lembra de um show que
1: eu fui lá? Alcancei, lembro,
0: foi
1: lembro.
0: Foi tu e Cascudo, vocês parecendo.
1: Foi o show de Safadão, foi?
0: Foi de Safadão.
1: Teve de...
0: Gabriel
1: Diniz, avião, foi.
0: Foi.
1: Era avião de forró, acho que foi o último aqui.
0: Safadão não... ainda tinha cocô na
1: era.
0: Época. Era. Vocês da grossura de um palito, né? Bem maguinho, parecendo duas varas de vira-tripa.
1: Um, né, show, né, promovido pela Bicho, né?
0: Pela Bicho Evento. Toda a maioria dos shows lá, tudinho, foi a Bicho Evento. E no vídeo, eu falo no vídeo, que quem inaugurou a Metroplaza foi Mastruz com Leite e Raça Negra. Mas eu pequei. Quem inaugurou foi Raça Negra, foi Mastruz com Leite e Molejo. O Molejo, na época daquele Anderson que cantava, sim, né? O Molejão, né? Olha onde você vai.
1: Eu vou varrendo, diga onde você vai.
0: Então era isso. Então eu gosto de contar essas histórias, porque o povo gosta. Eu sei de coisa, por exemplo, eu já falei aqui, né? As histórias do Manechel, que pouca gente sabe o porquê.
1: O nome do bairro.
0: O nome Manechel, né? Qual foi o primeiro posto de Garanhum? Duvido, meu filho, sabe.
1: Mané Bahia?
0: Não, tem Mané Bahia também, que não é da Bahia, seu Mané, mas esse é outro Mané. Esse eu ainda vou contar a história.
1: É seu outro Mané, né?
0: Que não é da Bahia, eu nunca contei, mas vou contar. O primeiro posto foi o Posto Shell, que não era de seu Mané. Posto Shell é ali no Colo Nata, não tem?
1: Ali tem um posto?
0: Tem, não tem um posto que está desativado até hoje. Não tem outro que é do José, a Praça Jardim.
1: Sim,
0: Conta aquele posto.
1: Era um pop shop.
0: Era o Posto Shell, sabia ali? Ó, bem antigo, o posto mais antigo. Desde da época que Garanhuns ainda não era, não tinha caçamento.
1: Não era emancipada ainda.
0: Não era emancipada, não. Aí,
1: emancipada.
0: Esse negócio. Aí o seu Mané foi o primeiro frentista da história e era conhecido seu Mané do Pochel, que ele era muito simpático.
1: Você sabia disso? Não, sabia agora.
0: Ele levava milho, tinha muito pombo, tinha que dar milho os pombos ali, por isso fizeram. E eu aqui na praça dando milho os pombos, mas deixa essa parte falar. Sim. Vamos falar
1: disso. Qual a música que fizeram? Também com base nisso.
0: Foi.
1: Com essa vivência. Foi,
0: essa música é boa. Aí seu Mané, lá do Pochel, seu Mané lá. Ele tinha um sítiozinho que ali era só mato.
1: Ali perto da várzea?
0: Sim, da várzea pra cá, ali na cabeceira da ladeira.
1: Sei.
0: Ali de onde é o Manechão.
1: Entre o Magano e Manechão.
0: Da igreja pra riba. E ali só era mato. E ele tinha uma casinha. E era conhecido como seu Mané. Ele criava cachorro por perto, seu Mané. E era conhecido. Eita, seu Mané do Posto Shell. Aí, seu Mané do Posto Shell. Aí o povo começou. O povo sabe que o brasileiro tem um.
1: Fica assuntando nas coisas, né?
0: De encurtar o nome.
1: Juntar tudo.
0: Aí devera de chamar seu Mané. Ó, devera. Sabe o que é devera?
1: Deveria.
0: Devera é dizer ao invés.
1: Ao invés.
0: A gente chama devera. Devera de chamar seu Mané do Posto Shell. O povo encurtou para seu Mané Shell.
1: Mané Shell.
0: Tirou o posto e botou só
1: Mané Shell. Shell.
0: Tirou o seu Mané
1: e ficou
0: só Mané Shell. E tirou o posto, botou, aí ficou Mané Shell. Aí ficou conhecido como seu Mané Shell.
1: Aí a várzea surgiu depois?
0: Isso, aí a várzea foi depois. Aí veja só, a várzea foi por causa de um vazamento muito forte. Isso aí depois eu conto.
1: Ah, tá. Eu quero saber, eu gosto muito de saber.
0: Não, eu vou contar que a história tá aqui. Não, olha a cultura, você para o seu carro, para o que estiver fazendo na janta.
1: Agora.

0: quero saber depois também ali, porque tem aqui a cabeça de porco.
1: Não, pode perguntar sem freio também,
0: é, quer saber. Tem aqui embaixo.
1: Eu digo.
0: E tem também.
1: E o bichinho tem freio, tem não.
0: Tem, né? Desce com tudo, desce. Desce,
1: desce. Tem que ir pé seguro.
0: E tem a outra ali, a barreira do inferno.
1: Barreira do inferno.
0: Eu quero saber por isso.
1: Vou contar já, vou.
0: Tem, outro, tem a outra, a lagartixa, né? Que era lá no.
1: É, lagartixa. Tem um beco pra facada, né? Perto da feirinha também. É.
0: Lagartixa.
1: Hoje é dia de cultura aqui. Hoje é dia de vai-me-cê. Pegue lápis, papel, viu, Sandra? Vi lá. Pode notar aí. Viu o Mônica Almeida? Pode notar também aí. E o pessoal tudo em Jaqueline chegando por aqui de Xivi, chefe. Cultura aqui. Hoje é dia de vai-me-cê. Pegue lápis, papel, viu, Sandra? Vi lá. Pode notar aí. Viu o Mônica Almeida? Pode notar também aí. E o pessoal tudo em Jaqueline chegando por aqui de Xivi, chefe. Hoje. Não é hoje mesmo que eu vou contar a história. Aí sim. Aí, Cocorote, seu Mané. O terminal logo do seu Mané. Seu Mané Shell, seu Mané Shell pra lá, seu Mané Shell pra cá. Aí passou o tempo, passou, e seu Mané. O povo tem mania de homenagear, só. Aí seu Mané pegou os filhos, seu Mané casou e começaram a construir as casinhas ali. Seu Mané tinha, parece que era 28, era 30 filhos. Isso. Esses filhos tudinho casados fizeram uma casa, já virou uma vila. Né? Ali no Mané Shell. Aí ele pegou o resto do terreno e vendeu para outro pessoal. Já começou uma vila, um bairro. Já começou a crescer um bairro. Aí o pessoal chamava Bairro da Mata.
0: Ah.
1: Assim como foi conhecido também o João da Mata, que outro dia eu conto a história.
0: Certo.
1: Se der tempo hoje. Mas o Bairro da Mata, porque era muito. Mata não, Bairro do Tabuleiro.
0: Ah.
1: Era Tabuleiro. Tabuleiro é Mata.
0: Sim.
1: A Agrestina. Aí o que é que acontece? Veja só que coisa. E aí ficou. Aí quando passou a se tornar Bairro de Garanhum, o Manegel, aí todo, como falava muito, aí o Manegel. Pra onde é que tu vai? Não, eu vou lá no Mané Cheio, lá em seu Mané. Mas seu Mané Cheio.
0: Sim, sim.
1: Por causa. Não tinha nome, né?
0: Ah.
1: Aí, seu Mané Cheio. Aí outros diziam Vila do Tabuleiro. Vila. Aí ficou, aí, Mané Cheio. Aí quando foram os cientistas, naquele povo que bota os nomes nos bairros, foram coisar o nome, como é que vai ser o nome do bairro? Rapaz, tinha seu Mané Cheio. Aí ficou bairro Mané Cheio. Por causa de seu Mané do posto Shell de antigamente. Repara.
0: É um nomes assim bem interessante, né? A história deles.
1: Justamente, porque o povo nunca sabe dessa
0: história. Isso tá registrado nas
1: tabuletas. Tá registrado nas tabuletas. Aí, como eu tava dizendo, viu, Cocorote, meu filho, aprenda, que é pra meu filho que é formado em jornalismo.
0: Jornalismo.
1: Quando meu filho for dar uma palestra, nunca deixe de contar a história do seu avô, não.
0: É,
1: tem vergonha na sua cara.
0: Não, eu vou
1: diga,
0: contar.
1: Você pare, você pega assim um momento extra. Diga, eu quero pedir um momento extra para falar uma história do meu avô, Jeremias, que é muito conhecedor daquilo que ele conhece, das coisas conhecidas. Aí meu filho fala uma história dessa. Olha que bonito. O povo vai. Meu filho vai ficar lá nos braços do povo. O povo
2: vai. Vai não!
1: Vai sim.
2: Não vai não.
1: Cala a boca, ré nojenta. Vai atentar o diabo com o Hans. Não se meta aqui não, que aqui não tem pra tu não.
0: Eu quero daqui a pouco saber outras histórias aí também sobre... Sim.
1: Aí essa do Mané Cheio. Agora vamos pra Vaza?
0: O senhor quer ir agora pra Vaza?
1: Quer? Vamos agora pra... Porque já
0: é pertinho.
1: Mais longe.
0: Eu quero saber sobre a Vaza. Qual a história?
1: Aí o bar da Vaza, né? Tinha seu Antônio, que era um homem muito gente boa, que, veja só, você já ouviu aquele ditado, casa de ferreiro, espeto de pau?
0: Já.
1: Pronto. Seu Antônio do vazamento. Ele ajeitava vazamento, essas coisas de cano, essas coisas, ele ajeitava, que chama encanador, não é isso?
0: É encanador.
1: Só tinha ele e seu João Capão, aqui do castelo.
0: Do castelo.
1: Que eram os dois encanador mais antigos.
0: Sim.
1: Né? E Tom Encanador, seu Zé Encanador. E aí, seu Zé Encanador pra lá, seu Zé Encanador pra lá. E isso, quando botaram uma turbulação muito grande de cana ali, sabe? O povo dizia, não entendo, seu Zé Encanador, porque ele é metido a encanador e só vive com vazamento lá.
0: Ah.
1: Naquela rua lá, era, chega a água, subia com força. Aonde? Não, lá na vaza, não tá vazando. Lá onde tá vazando, aí ficou Rua da Vaza, repara só. Até hoje.
0: Aí ficou legal. Eu gostei, assim, não é tão interessante quanto o nome da...
1: Não, não é não, é simples. Aí tem as pedrinhas, né? As pedrinhas, porque na época, tu sabe que antigamente tinha uns doidos que gostavam de atirar pedra em quem passava de cavalo nas rodagens, né? Né? E lá nessa rua, conhecida como a Rua das Pedrinhas, tinha isso há muito tempo, tinha uns dois meninos lá que eram meio doidos, isso há muito tempo. Passava o povo de cavalo e ele, toma pedra, toma pedra.

0: merda. Ficava escondido dentro do mato, na capoeira, e toma pedra. Aí ficou conhecido. Não, lá nas pedrinhas. Pra onde é que tu vai? Lá nas pedrinhas, que os dois jogam pedra. Aí ficou conhecido com as pedrinhas. Veja só. Agora meu filho quer saber outro nome. Qual o nome?
1: Eu quero saber agora sobre...
0: Não,
1: pode, pode perguntar. Como é que chama? Lagartixa. Que é lá no Parque Fênix, né? No Parque Fênix, ali pra... Ali perto da rua de Sunara, ali naquelas...
0: Ah, isso. Na, ah, lá no Parque Fênix.
1: É isso.
0: Isso, Parque Fênix. O pessoal ali do Parque Fênix. Sabe que o Parque Fênix ali já é puxando ali pra Flecheira, né?
1: É.
0: Sabe que já é vizinho de Flecheira. Emenda com São João.
1: É, quase já ali uma divisa, né?
0: Isso, divisa. Flecheira que faz parte de São João. Tem até outro vídeo bem interessante que eu postei lá no meu Instagram. Tem uns vídeos lá, pode reparar que tá lá esses vídeos, né? E o povo não entende. E aí, era uma... Tu sabe que lagartixa é um animal que a gente jamais pode matar, sabia disso?
1: Não, é. Porque ela ajuda a manter o equilíbrio, né?
0: Ela come escorpião, inseto, tudo que tiver de lacraia, de besouro, da besta careta, ela come tudo, né? Ela come tudo. Agora, quem cria cortiça... A lagartixa é um animal terrível. E naquela época o povo tinha muito cortiça. Tinha um homem chamado João Felão que gostava de... O que é cortiça para meu filho? Abelha de Uruçu.
1: Cortiça é abelha que dá mel.
0: Abelha que dá mel de Uruçu.
1: Sim.
0: E o povo tinha aquelas cortiças. E a lagartixa ia muito, que era justamente naquele bairro da lagartixa. Ia muito comer as cortiças. E esse velho, ele era enrechado com essas lagartixas. Todo canto que ele queria, tem mel, tem nada, aquelas pestes, a lagartixa, só vive comendo, não deixa uma abelha, como as abelhas tudinho, aí as abelhas não podem fazer mel por causa da lagartixa, tudo dele era lagartixa. Ele enrechado com lagartixa e ficou conhecido com o homem da lagartixa.
1: Aí deu esse nome, dessa
0: aí
1: origem.
0: Aí deram o nome de Rua da Lagartixa, repara só que pouca gente sabia disso. E aí o povo pensa que é porque tinha muita lagartixa. Não, a lagartixa, ele criava cortiço de abelha. Veja só, quem sabia? Meu filho sabia?
1: Não sabia não, tô sabendo agora.
0: Por isso que quando tiver um museu aqui em Garanhuns, se Deus quiser...
1: Garanhuns.
0: A gente chama Garanhuns.
1: Garanhuns.
0: Né? E se Deus quiser, quando esse museu estiver pronto aí, eu tenho certeza... Eu não vou contar essa história, mas meus bisnetos vão contar, se Deus quiser.
1: Você acha que ele não vai estar vivo, não?
0: Hein?
1: Você acha que não vai estar vivo não daqui pra lá?
0: Ah, tô já.
1: Não, Mogerinho, mas o senhor tem que ter a perspectiva de que vai viver mais 80...
0: Eu vou viver mais do que Matusalém.
1: Mais 89 anos, eu acho.
0: De que Noé, né?
1: Eu acho que o senhor vive aí mais uns 89.
0: Aí pode ser, né? Mas deixa pra lá, sim. Aí, veja só. Se eu alcançasse esse museu, gostaria muito de ter assim.
1: O senhor vai querer que tenha uma estátua sua lá?
0: Eu queria que tivesse. Se eu fosse assim um pessoal, eu aconselho a botar o nome desse museu, né?
1: Jirimia Capuchoxé?
0: Isso, Museu Véio Jirimia. Ah. Ia ser bonito, não ia, meu filho?
1: Vai ser uma homenagem justa.
0: A minha roupa, velho, lá, aquelas coisas minhas que eu tenho em casa, peixeira, facão, garruncha, balaú, tudo de lá exposto assim, lá pro povo visitar e dizer, eita, rapaz, ó, isso para gerações lá, daqui a 100 anos. Aí sim, como eu tava dizendo, eu gostaria, porque eu tenho muita história para contar, né? Tem histórias bonitas. Cara, a gente tem muita história boa. Tem outro grande pesquisador, historiador aqui, que se chama... como é o nome? Professor Antônio Vilela, né? Que é muito bom. História do cangaço, de Dominguinho, neném. Eu alcancei Dominguinho pequeno, tu acredita?
1: E foi?
0: Foi. Dominguinho pequeno.
1: Mas se o senhor tem 89 anos, Dominguinho já...
0: Não, eu era assim, do top da idade dele. Eu e papai, sim. Nós passava ali, ele lá no hotel Tavares Corrêa, e ele tocando com os irmãos dele, sabia?
1: E era?
0: Era, Dominguinho buchudinho, rapaz. Só tinha cabeça, parecia um caburé. Aquelas corujas, buraqueiras que chamam. A gente chama caburé.
1: Sim.
0: Isso lá naquele moçano. O Adamec tá ligado no 87, ele botou aqui. Será que vão, não sei o que, não sei o que será, hein, Adamec? Adamec, já tomasse o Guaraná do Adamec, é bom?
1: Não, ainda não, o senhor falou ontem.
0: Bom demais.
1: Inclusive, o Guaraná, ele dá à disposição, né?
0: Dá à disposição, deixa o caba fogoso, o caba tiver meio desanimado. Feito o gato, velho, de armazém.
1: Realmente, eu tava aqui olhando e o Dominguinhos, se vivo estivesse, teria 85 anos. Então,
0: Não, ele era mais novo que eu.
1: O senhor conheceu ele, né, pequenininho ainda mesmo,
0: conheci,
1: tá?
0: Conheci. Dominguinho era... Né,
1: Mas o senhor chegou assim a conversar com ele em alguma oportunidade, fizeram...

0: amizade, não?
1: Não, às vezes quando ele tava tocando, papai passava lá, nós passava lá e papai sempre dava um trocadinho pra eles lá tocando, que eles tocavam ali em frente ao hotel, tu sabia?
0: Ah, sim.
1: Pra ganhar uns trocadinhos, tu sabia disso?
0: Sabia.
1: Aí era com uma cuiazinha assim, não era uma cuinha, não, era uma cuiona.
0: Grandona.
1: Aí nós botávamos uns trocadinhos. Um abraço aí, pessoal, família do Dominguinho, Neném de Garanhuns. Cadê? Olha, Sandra botou aqui, Beco do Pinheiro.

0: O número 2 é o quê?
1: É o que não precisa falar.
0: E se a gente fizer 2 em 2 duas vezes?
1: Aí fica 2 em 1, né?
0: Aí significa...
1: 4.
0: Né?
1: Então,
0: se fizer duas vezes, né?
1: Não.
0: Os sábios entenderam. Sim, aí como eu tava dizendo, né? O pinico sem tampa é porque o povo tinha uma mania. Você sabia que antigamente... Eu sou da época do pinico.
1: Do pinico de estanho, né?
0: Por quê? Muita gente sabia que vocês jovens hoje em dia, vocês não sabem o que é usar um pinico dentro de casa. Antigamente não existia banheiro dentro de casa. Que eu acho um nojo até hoje. Eu acho uma...
1: Por que aí tem que ser fora?
0: Eu acho banheiro... Não, banheiro... Primeiro que lá nós no sítio, nós tínhamos um chiqueirinho. Um chiqueirinho, né? Não tinha banheiro, né? A gente, então, dentro de casa, cada um tinha um pinico debaixo da sua cama.
1: Sim.
0: Aí tinha aqueles pinicos de plástico e tinha os de estanho. Aí quando o cara só escutava de noite, quando
1: o
0: fazia...
1: O puxado, né?
0: Era o puxado. Quando fazia assim, ó, debaixo da cama. Quando puxava, que aí você só escutava... Era o povo mijando. Mas tinha gente que queria fazer o número 2 no pinico.
1: Sabe? De madrugada, pra não sair.
0: Aí o povo dizia, por isso que lá no beco, nesse beco lá no Mandaú, aí o povo dizia, rapaz, como é que vai fazer o número 2? Pinico não tem tampa, não. Aí por isso ficou assim. Aí pinico sem tampa.
1: Agora questionaram aqui o porquê do nome Beco do Fumo.
0: Beco do Fumo.
1: É.
0: Beco do Fumo, porque Beco do Fumo lá dentro, né?
1: Isso, Beco do Fumo aqui, não.
0: 18 de agosto, isso. Não, porque vende fumo, aquele fumo grosso. Foi o primeiro lugar que vendeu fumo em Garanhum, o fumo quando vinha de Arapiraca, aquele fumo bruto.
1: Aquele bruto, né?
0: É o bruto, é.
1: Que ele vem num negócio assim, uma rola de coisa, né?
0: Parece uma rodia de cobra, né?
1: É.
0: Uma rodia dentro de um saco assim.
1: É pesado, Rogério, minha filha?
0: Pesa pro peste.
1: Você já pegou, foi aí?
0: Não, eu já vi os cabas se ajudando a pulso, uns cabas bem fortes botando num saco. Diz que aquilo ali pesa mais de 100 quilos. Eu nunca peguei, não. Nunca gostei de trabalhar com essas coisas, né? Meu amigo Léo do Fumo, que conhece, né? Léo do Fumo. Trabalha há mais de 20 anos. Ele faz entrega, né? Ele leva fumo pro sertão todinho aqui, todos os dias. Aí, de segunda a sexta. Aí, como eu tava dizendo, né? Não, isso é cultura. E o Beco do Fumo é um dos pontos mais... Meu maior sonho é ver ali o Beco do Fumo um dia ser assim, restaurado, mas sem deixar de tirar...
1: Mantendo as origens, né?
0: Mantendo a origem, justamente. Porque pensa no ambiente que tem tudo. Olha, no dia que eu fui procurar uma coisa que não achava...
1: Lá tem tudo.
0: Vá no Beco do Fumo. Olha, cocorota, eu vou dizer, meu filho, do pente fino pra tirar pioi.
1: Acha lambedor, né?
0: Lambedor, pra bronquite, pra tuberculose, pra tosse braba,
1: pra
0: tosse bronca. Tem também sabonete de aroeira, tem preda uma. Meu filho, muita gente não sabe o que é preda uma.
1: É aquelas pedras de sal, né?
0: É pedra de sal, que ela é boa pra... Tem muitas coisas.
1: Ela serve pra quê? Ela serve pra restaurar a pele, né?
0: Você
1: também.
0: Você levou um corte.
1: Mas como assim, problema de frescidão?
0: Não,
1: ela...
0: depois digo, peraí, você recebe algum dia de boa. Aí, agora, por exemplo, tu levou um corte, tu lavou com pé da uma no estanque de sal, ele estanca o sangue. Tem gente que tira a barba e inflama,
1: irrita,
0: né?
1: Irrita.
0: Lave com pé da uma. Se tiver também problema de frieira, lave com preda uma. A preda uma ela serve para muita coisa, né? E também, antigamente, a preda uma ela servia também para. Ô, rapaz, como é que eu digo, rapaz? Deixa eu mandar um alô aqui para Luiz, rapaz. Meu compadre Luiz, lá da Hyundai, ó. Tá lá o pessoal na JPN Hyundai. Luiz, aquele abraço pra Luiz, pra Cauã, filho dele, pra esposa dele, Valdiana, a família todinha. Luiz que tá com um pé de coisa lá de fava que... que dá mais de tarefa mesmo. Pra tirar a fava tem que ser de escada grande. Aí sim, como eu tava dizendo, a preda uma, ela é medicinal. E também, a preda uma... ela é muito importante pra, assim, como é que eu digo, meu pai? Oh, meu Deus.
1: Problema de frescidão que o senhor fala aí.
0: Sim, problema, sim. Não, porque às vezes, assim, tá entendendo assim, como é que eu digo, meu pai?
1: A pessoa tá vazando pelo pito?
0: Não, isso não é pra homem, não. Assim, ele é mais pra se banhar, pra mulher se banhar.
1: Sim, sim.
0: Sabe? Se banhar pra lavar as partes.

0: É muito, é verdade. Sim. Isso é antigo, isso é antigo, a Preda Uma. Aí lá tem também aquelas pedras de tirar rachão de pé. Tu não conhece?
1: Não,
0: pedra. Tem a pedra de tirar rachão de pé.
2: É que parece um sabão.
0: É, uma pedrazinha de tirar rachão de pé. Lá no Beco do Fumo, vai-me-se encontra pinhão, chimbre, peteca, baleadeira, né? Lá vai-me-se encontra também capiçulana de bicicleta, retrós de linha, agulha, frixiqué. Olha. E várias ervas, casca de pau para fazer chá, tudo lá no Beco do Fumo, você encontra de tudo. Encontra também aquele negocinho de cheirar, que vem o...
1: Tem o rapé.
0: O rapé, o é rapé. Conhecido também como tabaco.
1: Ah.
0: E...
2: Eu lembro que o senhor trouxe uma vez um tabaco pra eu cheirar aqui na... O senhor lembra?
0: Lembro. Eu sempre tenho em casa, eu tenho uma latinha assim que tem...
2: Ele é um pozinho, né?
0: É um pozinho, você pega aqui, ó... Muito bom. Quem
2: parece. Como é que chama?
0: Que
2: parece aquele negócio que bota na canjica. Parece canela.
0: Canela em pó, isso parece, verdade. Mas existe vários tipos de rapé. Tem um rapé que leva muito fumo, tem outros. Que outro nome, né? Tem...
2: E tabaco leva fumo? Não, Jeremias, ele é feito de fumo, o rapé? É isso que... foi isso que eu não entendi, peraí, bora... Bora pra ciência do negócio. Quer dizer que aquele negócio... Ele é feito de fumo.
0: Leva fumo.
2: Ah, tô sabendo agora. Eu não sabia dessa.
0: Leva. Veja só, você tritura o fumo todinho. Tem uns que levam mais fumo
2: do que
0: é mais
2: outros.
0: Forte. Ah. Aqueles espirram mais. E tem outros que bota canela, tem outros que bota hortelã.
2: Qual é o que você gosta mais? O que leva mais fumo ou o que leva menos fumo? Porque cada pessoa reage de uma forma, né?
0: Ele tá agora de a pé. Assim, aí deixa eu terminar a história.
2: Não, é porque eu quero saber, né? Porque, tipo, tem gente que tem a venta meio graúda, aí não tem que ser uma coisa que tem uma...
0: Rapaz, eu imagino aquele bicho lá, Zé Ramalho e Fagner, cheirando rapé, hein?
2: Aí lá.
0: Ali tem que ser de concha, né?
2: Haja.
0: Porque os homens têm uma lapa de venta monstra. Sim, aí como eu tava dizendo, veja só. O rapé, e você pode fazer com vários temperos. Lá no Beco do Fumo tem de várias fragrâncias, sabia disso? Tem várias fragrâncias e o Sandra disse que gosta de ela sempre passa lá e compra também. Sandra Vilar, tá certo, Sandra. Aí, não, mas ele é bom, né? Não, Sandra, se abre, não, tá se abrindo. Agora tá certo. Não, mas é verdade, é porque a gente tá explicando. Porque esse programa é um programa cultural, né?
2: É um programa que fala sobre a.
0: Justamente, tem gente lá em São Paulo, a minha comadre lá em São Paulo. Cadê aqui? Luciene Alves, lá em São Paulo, ela, o esposo dela, tá ligadinho no 87. Luciene, um cheiro, viu?
2: E teve outra Luciene Silva que também mandou mensagem aqui.
0: Tá
2: acabando de rir, Luciene Silva.
0: Ó, Luciene Silva, será que é a mesma? Olha, tem também Rayane, que tá ligada no 87, lá em Lagoa do Ouro. Ela diz que já riu tanto, que tá com uma dor no pé da barriga. Ô, Rayane, um cheiro pra vai me ser, Rayane. Não, Rayane. Ó, tem Tatiana também, tá ligada no 80. Eu já, morei na Várzea. Já morou na Várzea, Tatiana. Não, porque o povo fica se abrindo. Como se eu estivesse contando alguma história diferenciada. Meu amigo Abel, rapaz, Abel tá se abrindo aqui, diz, velho, esse programa é demais, tem que ter imagem, que eu imagino como vocês não estão aí. Não, porque, veja só. Não, a gente tá aqui para esclarecer, Cocorota, ele tá certo em perguntar. Porque existe, a gente já tocou no assunto do rapé, existe várias formas de fazer com muito fumo e com pouco fumo. Tá entendendo?
2: Tô entendendo.
0: Pra espirrar, que aquilo é bom. Você sabia que ele é bom pra soltar o catarro? Tem uns que
2: é. E é? É. Rapaz, eu vou querer, porque
0: pode botar, meu filho, dá uma cafungada no. Meu Deus. No rapé.
2: No rapé, assim.
0: Quando meu filho espirra, que sai os bolos de catarro. Ele afrouxa, dá afrouxamento de catarro. Então lá no Beco do Fumo tem tudo isso. Então o fumo, ele é feito para muita coisa. O fumo, por exemplo, antigamente a gente usava fumo para fazer remédio para matar carrapato do gado, sabia? Ah.
2: Não, tô sabendo agora.
1: Ah, pois
2: então,
1: é.
2: O fumo, ele tem muita...

0: Ele tem muita serventia.
1: Ele tem muita serventia, né?
0: Muita serventia. O povo pensa que é só,
1: é pra, só pra fumar, né? Não.
0: Ele tem muita serventia. Tem gente que masca fumo com açúcar, com doce, com mel do cabaú. Tá entendendo? Bota debaixo aqui da gengibre. É bem interessante,
1: é
0: bem interessante. Então tem várias serventias, né? Que era feito com ó, a Sandra diz aqui, ela botou aqui. Cadê aqui? Minha mãe fazia tabaco, deixava o fumo bem ceguinho no fogo. Era o fumo verdade, é bem pra você, é pra fazer no fogo. É, tem gente, muitas coisas. Então lá no Beco do Fumo tem tudo. Tem o abano de abanar fogo, aquele abano de paia. Vai lá, tu encontra no Beco do Fumo. Pegador de brasa, candeeiro, pavio pra candeeiro. Né? É, meu filho sabe que é retróis de linha?
1: É o novelo.
0: É o novelo.
1: Novelo de linha. Retróis de linha.
0: Frixiquer, meu filho sabe?
1: É o zíper.
0: Você
1: da calça.
0: Chama zíper. É frixiquer, é. Ponteira, meu filho sabe que é ponteira?
1: De fazer lápis?
0: Ponteira pra pinhão. Ah, ponteira pra pinhão, é.
1: Não,
0: ponteira,
1: essa eu não sei não.
0: É. Ponteira pra pinhão. Então, o a gente chama ponteira. Aí tem pinhão. Lá tem também pomada, tem um sabonete de aroeira que é muito importante também para as partes, viu? Muito bom também para quem tem espinha. Lá tem minâncora também, minâncora.
1: Minâncora serve para quê? Para assadura.
0: Minâncora serve para assadura, serve para espinha. Tem gente, menino, que tem muita espinha na cara quando é novo. Tem também, viscocorote lá. Espoleta, antigamente tinha, hoje não tem mais não. Espoleta, poiva, chumbo. Espoleta para espingarda, sim, só que tempero, não tem aqueles negocinhos. Ah. Aí tem outras coisas que lá tem também, rapaz, é tanta coisa aqui que a gente. Aí lá tu encontra o alho roxo, o alho branco, que é um pequenininho diferenciado, a cebola, aquela bicha de pagaiganta que é muito bom.
1: Gengibre?
0: Tem gengibre também, tem muita, tem de tudo. Lá no Beco do Fumo você encontra de tudo. 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

0: 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Deixa eu mandar um alô aqui também pra Juliana, ligadinha no 87. Véi, essas histórias que tu conta é verdade mesmo. Eu fico viajando nessas histórias. Ah, pô, pode viajar, minha filha, que aqui eu não tenho um tempo pra estar perdendo, pra estar contando história verdadeira. Né, Cocorote?
1: O senhor conta muita história verdadeira, que inclusive, eu acho que o senhor poderia fazer um livro, né, falando sobre essas vivências do Agreste.
0: Era, poderia fazer um
1: livro. Eu acho que vai vender muitos exemplares.
0: Vai vender muito. Porque as histórias, olha, eu sei cada história aqui de nossa cidade, meu filho, que meu filho nem faz ideia. Sei muita história, sei, não só de Garanhuns, mas da cidade vizinha, sei das cidades, nome de rua aqui.
1: Países também, outros países,
0: país,
1: né? O senhor também sabe, né?
0: Sei dos países também. Muito, eu conheço muito, por isso que é importante você ser conhecedor daquilo que eu conheço. Eu conheço tanto, por exemplo, Cibito. Cibito tá viajando, ele tá agora no. Naquele país lá, meu Deus, como é o nome?
1: Bellary Hills?
0: Não, naquele que ele tava ontem, doido.
1: Na Tchecoslováquia?
0: Não, Tchecoslováquia ele vai depois.
1: Acapulco?
0: É Acapulco, isso.
1: É.
0: Aí de lá ele tá indo pra Índia, Cibito, sabia?
1: Aí vai.
0: Vai pra Índia pra provar aquelas comidas, vai fazer vários vídeos provando aquelas comidas boas da Índia, aquele povo que vende. Porque aquele povo é uma comida boa, né?
1: É, muito assim. É, como é que pode falar? Uma comida que garante cultural, sustância.
0: Sustância. E é um povo assim, um povo ali, eu acho um povo muito organizado nas coisas, né? E Cibito tá lá, nosso correspondente na Índia. Eu quero que ele faça vídeo comendo aquelas comidas e manda pra nós, né? Cibito diz. E tu já percebeu que Cibito parece um pouco com os indianos?
1: Parece, ele tem uns traços.
0: Tem. Parece muito. E Cibito, inclusive, tá deixando o cabelo crescer. Que ele quer fazer um couve do Rambo. Do primeiro filme, que Rambo era bem maguinho. Rambo não era ainda muito marrudo, não. Aí tu vai ver que Cibito, ele tem o cabelo dele tá crescendo, ele vai botar uma fitazinha na cabeça. Vai ficar todo.
1: Vai.
0: Vou comprar uma peixeira boa pra ele. Vai ficar escritinha a coisa mais linda do mundo, meu neto. Tá lá.
1: Bora rezar, vamos, Jeremias.
0: Vamos rezar. Eita, já é 6 horas.
1: Já.
0: Vigia Maria, mas nós não botou. Agora, isso é um programa derrubado, escunhambado.
1: O senhor conversa mais do que o homem da cobra?
0: Não, negócio de cobra não. Não tem negócio de cobra não.
1: Aí, por favor.
0: Deus abençoe. Meu povo, vamos rezar. Não sai daí não. 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Não tem errada. Já nós volta, viu? Em nome também da psicóloga, vai me ser, já vou deixar aqui, não sei quem foi que estava me pedindo aqui no Instagram, o contato da psicóloga. Hilda, cadê? Hilda aqui, a esposa de George. Não é Hilda Furacão, não, doido. Cadê outro nome aqui, Cocorote? Rapaz, é Hilda.
1: Hilda Nogueira.
0: Isso, Hilda Nogueira, psicóloga testada e aprovada. Já nós vamos falar aqui o telefone, me pedirá aqui. Vamos, Garanhuns, 6 horas, viu, Monique?
1: Bênção, vou, Jeremias.
0: Deus abençoe, meu. Sai daí não, vou beber um cafezinho ali só. Mas aquele cafezinho eu volto já.
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3: 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Que alegre-se o meu coração, que confie o meu e o seu coração no Senhor.

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0: Eita, cafezinho velho bom, estaquinho de pão com a beirinha de queijo.
1: Rapaz, isso é bom demais, ô, coisa boa, medonha.
0: Olha, inclusive, viu, Cocorota, a gente vai sortear agora em setembro, né, o pessoal, depois de muito pedido, muita insistência, a gente vai sortear agora em setembro. 20 casas, 20 famílias vão ser contempladas, né? Eu já vou dando, já vou dando os parabéns para essas famílias que vão ser sorteadas. É, mas você já pode escrever para cá, mandar mensagem. Eu quero o quê? Vai me ser, vai mandar uma mensagem dizendo assim: mas eu quero sabe. Receber o velho Jirimi e sua cambada aqui em casa. A gente vai passar.
2: Eu pensei que era sortear a casa pro povo, morar e dar uma casa pro povo.
0: Não, a gente vai sortear 2 dias na casa do povo.
2: Aí né? Eu não gostei, não. Eu quero ir pra casa do povo, mas.
0: Vai gerar assim, que inclusive.
2: E o senhor vai levar todo mundo, é?
0: Tava aí logo cedo, né?
2: Tava, e hoje eu tô gripado, eu não tô nem muito afim.
0: Eu também nem quero que ela venha. Nem
2: me olha com ela, não.
0: Essa porta, porque se essa filha dessa filha chegar ali, que essa zoada da febre pro rato dela ali, eu não tô nem bom.
3: Recebe o bom gol do carinho! Bom gol, comandante!
0: Já mais volta, mandando um alô pra todo mundo. Bota aí. Se eu tô deixando aí.
2: É, cheio de avião.

Mas eu sinto aqui, vou lhe dizer. Ô, Cocola, tem mensagem do povo aí? Porque a voz do povo, tu sabe que é a voz do pessoal, porque o povo fica bravo, não, não sei o quê. E como eu tava dizendo, né, o pessoal perguntando, ei, tu que é? Veja só, meu povo, a gente vai sortear 20 pessoas, 20 casas, vão ser contempladas aqui na 87, programa ligado no Velho Jeremias, para receber ao todo, faz que é 9 ou é 10 pessoas, para passar um dia e uma noite na sua casa. Então,

0: preparem aquele banquete, aquela comida. Então vocês são, você vão ter o prazer de receber nós. Olha que coisa linda! Vai ser lindo demais para receber nós na sua casa. Parabéns aí pro sorteado. Já vão mandando mensagem, porque vai ser um dia muito importante nas suas vidas. Você receber nós vai ser lindo, lindo, vai ser.
1: Chega você a ficar emocionado,
0: eu
1: né?
0: Eu fico até emocionado. Bota aí o áudio do povo.
1: O pessoal tá participando aqui também, deixando um recado no nosso WhatsApp, falando sobre essa sua ideia de...
0: Bota aí, ideia bonita, ideia linda,
1: é, levar lindo, o povo para comer em casa. Eu não queria essa visita, não. Para ter despesa.
0: Não, Sofia, meu filho não quer, não, porque mas... não vamos, porque tu é da... Não vale.
1: Ter despesa.
0: Não vale, com... isso é só pros ouvintes. Oxê, nem
2: tem. Ô, Coporó, talvez esse velho aí que as coisas tá tão boazinhas. O cabo tá levando muita visita pra casa do cabo pra tá comendo a boia. Cadê que ele sorteia a casa dele? O cara comer carne assada lá da boa.
0: Agora deu a peste. Quem é esse invejoso? Quem
1: é? Flávio tá ligado na
0: tira
1: gente.
0: Tira o nome dele da lista. Isso aí é com raiva. Eu ia botar o nome dele, não vou botar não. Tá com raiva, porque
1: inclusive a esposa de Flávio cozinha muito bem, viu?
0: Pois é, a esposa dele mandar um cheiro pra toda a família, a raça dele.
1: A família, que
0: ele
1: tem raça
0: cachorro.
1: Ele mandou
0: mensagem no particular, ajeita aí, bota meu nome, ajeita aí. Eu digo, não, tem que participar frente aos outros. Ele ficou com raiva. Já disse isso pro povo não mandar mensagem. Tu
1: disse,
0: tá ligado?
1: Não, disse.
0: Disse, ele disse isso aí. Deixa eu falar do jeito que eu quiser. Oh.
1: Alô, velho, tô ligado, Gledson do Magano, da hora, mano.
0: Um abração, Gledson.
1: Um abraço do aqui pra Gledson do Magano. Deixa eu ver aqui quem mais tá participando. Cláudia tá perguntando aqui se é Alisson. Não, eu sou Alan, Cláudia. Um abraço pra você. Ela disse, tira aí minha dúvida. Um abraço, obrigado pela audiência. Deixa eu ver quem mais tá participando por aqui. Eita, que o Goku tava virado mais de coisa. Tem mais áudio por aqui, bora ouvir o que é que o povo tá dizendo, hein?
3: Olha, velho Jirimia, eu tô escutando o teu programa. E o tabaco é a pura verdade.
0: É verdade.
3: Eu vou fazer 81 anos no fim desse ano e sempre cheiro tabaco. Eu não falto meu tabaco preto em casa. Eu cheiro ele desde quando e até hoje nunca sinto dor de cabeça. Porque quando a gente cheira ele, afrouxa o catarro do sinusite, que tem sinusite. Eu, quando eu era novo, tinha sinusite. Aí eu sempre fiz o tabaco e uso ele até hoje e o sinusite sumiu até hoje. Isso é verdade, a história do tabaco. Você agora está falando a verdade. Hoje você não está mentindo. Valeu, um amigo daqui do Jardim Petrópolis.
0: Aí, por isso que eu digo isso, Coporote, olha aí. A importância desse programa pra cultura. Quem é esse caboclo do Jardim
1: Petrópolis? Ele não se identificou, não, mas tá lá no Jardim Petrópolis.
0: Aqui ninguém tem bola de cristal, não, pra estar adivinhando o nome do povo, não, rapaz. Você, quando você mandar sua mensagem, você se identifica. Ora, você é aba do oi, rapaz.
1: Tem mais áudio por aqui, bora ouvir o que é que o povo tá dizendo, né?
4: Boa noite, Berdimir. Boa noite, Cocorote. Ei, rapaz, que negócio arretado, meu amigo. Oxe, lá em casa, pode vir que vai ser todo mundo bem-vindo. Vou preparar almoço e janta, coisa de primeira. Vou matar aquele carneiro que eu tô devendo já faz uns 5 anos, né? Que eu tô devendo a você, né? Mas olha, lá em casa vai estar a porta aberta, porque pode ter certeza, lá em casa não vai faltar o que fazer. Opa, não, não vai faltar como receber vocês, né? Você sabe, casa de sítio sempre tem uma torceira de mato pro cabo limpar, sempre tem um poço pra limpar, sempre tem um alpente, sempre tem. Olha, mato pra limpar lá em casa não falta. Jurema pra derrubar. Ô meu amigo, pode vir lá pra casa, olha, pode vir trazer quem você quiser. É aproveitar que eu tô construindo lá também, tem uma caçambinha de areia pro cara paliar, tem uma caçamba de pedra pro cara carregar, descarregar, entendeu? Lá não falta não, aí pode vir com nós aqui, não vai faltar nada pra você. Um abraço.
0: Certo. Rapaz, eu acho que eu não vou não. Você é
1: gênio, o senhor tá aí, o senhor não quer? Ele tá convidando,
0: não,
1: o senhor.
0: Não, ele tá convidando, não, e eu vou ir peleitar,
5: Marco,
0: me faz.
5: E
0: é porque?
1: E o senhor quer só comer de graça?
0: Que convite da fé pro rato é esse? Quer dizer que eu vou na casa com visita, chega lá, eu me torno. Manda ele arrumar umas bolas de ferro pra amarrar no pé, nós bota a música, lê.
1: Ô, deixa de coisa aí.
0: Bota aquela música lá, lê. Não vou não. De jeito, César, eu vou não.
1: Tem áudio por aqui ainda, viu?
0: Bota aí.

0: Boa tarde, velho Jeremias. Boa tarde, Alisson Novato.
1: É Alan Fogueira.
0: Boa tarde. Manda um alô aí pra meu amigo Paulão.
1: Sim, tem mais? Bota aí.
2: Cadê o áudio dele? Parou.
1: E não é cucu, bicho, é tão...
0: É, meu amigo Sérgio Andrade, Sérgio Andrade, pra minha mãe Maria, pro meu pai, não tá curtindo esse programa derrubado. Um alô pra minha prima lá em Marcelo, Joelma. E a minha sobrinha aqui, Joelma, no bairro da Vazia também. Cuida pra cuidar, amancebado, bicho da venta suada.
2: Valeu, um abraço, Foguinho, tá ligado na gente lá, hein, Manoel? Xé, o Foguinho e toda... Toda raça, né? Sim, dona toda Maria Firmino, seu Nezinho.
1: É, toda
2: pessoal raça. Ligado na gente lá, hein, Manoel?
1: A raça todinha ligada. Tem mais, bota aí.
2: Isso, tem mais recado aqui. O Gledson tá ligado na gente também. Aproveitando, mandando um abraço pra Dinha, tá ligada na gente lá no bairro do Magano.
1: Alô,
2: também.
1: Dinha,
2: abraço pra Tatiana, pô, Jeremias. Tá ligada na gente lá no Indiano,
1: eita,
2: viu?
1: Eita, Tatiana.
2: É, um
1: manda alô pra
2: Verona,
1: tá aqui também ligada no 87, se abrindo aqui, né? É, Lady Anne também. Alô, Lady Anne. Um cheiro pra vai iniciar aqui, se abrindo também. Cadê aqui? Márcia e Cleidson. É Márcia e Cleidson. Toca uma música bem romântica pra nós. Não, deixa comigo que eu toco, rapaz. O pessoal aí, tudo se abrindo. Mandar um cheiro pra Vânia também ligado. Ô, Jane, um cheiro pra Vânia ser. Meu amigo Carlinho, rapaz. Um abraço pra Carlinho, caba rei do bom. E chega cedo, né, Carlinho? Carlinho diz que se deita numa rede, fica escutando nós, que não vê nem passar o tempo. Bicho, drome até acordar, né, Carlinho? Bicho, velho, de irmã, tá lá da mulher.
2: Mandando um abraço aqui pra Cláudia, também tá ligada na gente. Alô, Cláudia, obrigado pela
1: não é
2: audiência.
1: Cláudia Raia, não.
2: Não é não, é outra Cláudia.
1: Ah, outra Cláudia. É. Ô, Cláudia, um cheiro, Cláudia.
2: Tem mais áudio por aqui, o pessoal
1: aí.
2: Deixando um recado de voz, bora ouvir.
1: Bota aí, é de Jane também ligado aqui, meu amigo.
3: Boa noite, Jeremias. Boa noite, Cocoró.
2: Boa!
3: Manda um alô pra minha esposa Roberto, meu neto Alisson, Maria Alice, pra todos meus filhos e pra vocês uma boa noite, fique com Deus.
2: Valeu, abraço, obrigado pela audiência, turma ligada aqui
1: obrigado.
2: Na gente.
1: Isso aí é como é o nome dela, mano?
2: Cissa?
1: Cissa.
2: É, tem mais áudio por aqui.
1: Não, bora... não é Cissa não, doido. Isso é outra mulher, pai. Tá doida.
4: Boa noite, Cocorote. Boa noite, velho. Boa noite, Cocorote.
2: Boa,
4: que saudade de você nesse programa, viu?
2: Fala,
4: agora
2: fala,
4: sim. Rapaz, pense como eu tô. Eu sempre penso em você todos os dias no programa, por causa desse programa. Todo dia. Mesmo assistindo seu programa de manhã, como é? De meio-dia. De noite não, de noite eu tô dormindo. Mas ainda sinto muita falta de você nesse programa. Você é uma maravilha nesse programa, graças a Deus. E eu sempre fico pensando que eu ainda estou devendo um negócio a você. Não sei se você lembra.
2: Lembro sim.
1: Antônio aqui,
4: município de São João.
2: Valeu, Zezé, tá lá em Gravatá.
1: André, lá.
2: Município de Gravatá, município de São João.
1: Município de André, é um cheiro pra vai.
2: Zezé, você.
1: Zezé, rapaz. É Zezé, rapaz.
2: Sinto Gravatá.
1: Sinto Gravatá, rapaz. Ô, rapaz, um cheiro pra esse povo abençoado, tudinho ligado em nós aí, ô povo velho.
2: Lembrando o nosso WhatsApp, 98165-8787.
1: 8787. Deixa eu mandar um alô pra Caio, rapaz. Caio Melo. E ele pediu pra nós tocar uma música de Juan Oliveira. Deixa eu ver aqui. Ô, rapaz, manda aí a música aí, que eu tinha uma música aqui que a mãe dele tinha mandado, mas rapaz, o povo aqui parece que não tá mais não. Juan Oliveira, rapaz, ali aqui, não sei o que, com os meninos aí. Rapaz, tá aqui, peraí, achei aqui, Juan Oliveira, tem a música nova dele. Ei, pensa um menino pra cantar, que só a mulher chama os cachorros, um talentoso... Quem tem talento é ele, viu? Juan Oliveira. Pensa no menino arretado. Deu um show lá no palco 87. Deu um show arretado. Pensa no menino de talento e apenas 16 anos, viu? 16 anos. Mandar um cheiro aqui pra Caio, pro pai dele, que eu esqueço o nome do pai dele, rapaz. Pessoal, grande empresário aí, todo pessoal aí. Um forte abraço, que Deus abençoe aí. Cadê a música? Ô, rapaz, a menina mandou aqui. Não, a música aqui do Juan Oliveira. Cadê aqui, rapaz? Não é porque a idade, se bicho, ô Cocorota, a pessoa quando vai ficando em certa idade, a pessoa tá ficando fuçada, sabia? Quando meu filho tiver da minha idade, aí meu filho vai ver o que é assim, as coisas vai ficando coisada na nossa vida. Meu filho sabia disso?
2: Sabia, a pessoa vai criando, como é que chama?
1: craque nos pés, né?

0: vai tomando, como é que chama? Vai tomando ciência das coisas, vai de vivência, né, que se chama. Pronto, sai a palavra.
1: Meu filho achar aí, tá aí. Ah, cadê aqui? Isso. Essa música tá aí, gente. Vê, procura aí, vá. Procura aí a música de Rum Oliveira. Tem aí. É Eu Nunca Amei Ninguém Como Você, o nome da música. Bota aí, Juan, bota aí, Reu Ru. Juan, Eoló, Leili, Vei, Virerara.
0: Juan Oliveira.
1: Oliveira, isso, bota aí. Moleque canta.
0: Eu nunca.
1: Eu nunca amei nem ninguém.
0: Eu nunca amei ninguém.
1: Uma.
0: Como?
1: Vê a voz, meio me sei,
0: você.
1: Isso. Eu te mandei aí. Deixa eu ver se aparece aí. Isso. Eu nunca é a K. Nunca. Escreveu. A Sulete. Eu nem nunca, eu nunca.
0: Como é que se escreve nunca?
1: Eu. Um E e um.
0: É o.
1: Eu nunca é a K. Nunca.
0: Certo, eu nunca.
1: Amei ninguém.
0: Como?
1: Cuma.
0: Você.
1: Que é o cum me amar.
0: Como você.
1: Vê a voz, meme, sei, sei.
0: Você.
1: Isso, pronto. Achou? Tá vendo aí? Tá vendo? Foi a suletar. Vocês são meio só rap, é só ligar de nós aí, né, Caio? Caio Potência, aquele abraço pra vai vencer sua família.

Olha, é boa medonha, Serro Oliveira, viu? Bota mais um aí, bota mais uma música aí. Olha, mandar um alô aqui também para meu amigo Sandoval, essa potência, ligado no 87. Meu povo, mandar um alô aqui, ó, Sandoval e Neide. Sandoval, Neide e Erivelto, tá ligado no velho, no centro da cidade, se abrindo com nossa história, não? O povo pedindo. Essa é

0: Rapaz, eu gosto de Santana. Ô poeta, vai bom, aquela. Ela era miudinha.
1: Botei seu nome, tamborete de forró.
0: Essa boa também tem aquela. A casa que o avô. Sabia que ele
1: é Flávio José, né?
0: De... Flávio
1: e foi?
0: José foi.

0: Mas para arranjar uma mulher.
1: Essa aqui, né?
0: Essa daí, essa daí. Bota aí. Não, essa daí, essa outra, doido. Essa daí não, Cocote, essa é outra, mano.
1: Essa aqui é com o Flávio José.
0: Isso daí, bota aí.

0: na 87. O povo tá no pé do raio, vindo derrubado, vai até as 7. Cocora ali do lado, o povo tá dizendo que nós é assim. 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
0: 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Não, Cocorote? Então, conversa com
1: isso ela. Isso mesmo, Jeremias, é muito interessante você também estar com a

0: Terapia em dia, né?
1: Terapia em dia, justamente. Isso. A gente tem que cuidar do que da gente, né? A saúde quengal, que a gente chama.
0: A saúde mental.
1: Isso, mental. Mas a gente chama quengo. A gente chama
0: quengo. O quengo da cabeça, né?
1: É, ainda tem mensagem do povo aí?
0: Tem sim, Valdir Emes. Tem mensagem aí de voz. Bora ouvir o que é que bota o povo aí tá dizendo.
1: Abração pra voz. Alô, voz!
0: Não, foi bora, que não, bora ver o que é que o povo tá dizendo. Bora ouvir a voz do povo, tá dizendo.
1: Mensagem de voz?
0: É mensagem de áudio.
1: Ah,
0: entendeu?
1: Sim. Eu pensei que era o nome da pessoa, voz.
0: Bora ouvir a voz do povo, porque a voz do povo.
1: É a voz do pessoal.
0: Bora ver.
2: Okay. Cibito, boa noite. Jeremias, boa noite. Mande aí um alô para mim, para Lúcio Matias, viu? Que eu sou uma ouvinte assídua da Rádio 87. Ô Jeremias, você estava sumido, era da rádio. Apareceu hoje, foi? Ou foi ontem?
1: Não, eu acho que
2: ela... Valeu, boa noite a você.
1: Eu vou dizer uma coisa, viu? Eu acho que quem estava sumido era ela.
0: Era ela, é.
1: A não ser que não é. Peraí, eu fiquei em dúvida. Não era eu não que tava aqui ontem?
0: Era.
1: Semana
0: acho que
1: passada,
0: ela não viu
1: que
0: ontem.
1: Eu fiz a semana todinha.
0: Era o senhor também.
1: Oxente. Então...
0: Eu acho que depois do festival ela deu uma pausa.
1: Eu acho que ela deu uma pausa.
0: Né?
1: Ela tava dormindo sono eterno aí daqueles ursos polar. É Matilda, né?
0: Não, Jeremias, é a Lúcia.
1: A Lúcia.
0: É
1: a
0: Lúcia.
1: Lúcia, um cheiro, Lúcia. A bichinha tava coisada, né? Ô, rapaz, cadê?
0: Lúcia Matias.
1: É, cadê?
0: Tem áudio por aqui ainda, na verdade tem mensagem por aqui. É, olá, Jeremias, boa noite. Tô ouvindo aqui na Massaranduba. Edson, tá pedindo pra tocar aqui Magníficos, Carta Branca. Um abraço pro Edson, lá na Massaranduba também ouvindo a gente.
1: Quem é o como é o nome? Meu filho tá lascado também, viu?
0: Tá difícil, viu?
1: Eu tenho pra mim
0: é o Edson, tá lá no
1: Edson.
0: Na Massaranduba.
1: Na Massaranduba, alô Edson, aquele abraço, meu amigo Edson. Tem mais, bota aí.
0: Isso, mandando mais abraços por aqui também, quem deixou o recado no nosso WhatsApp. Abraço ainda pra... Tem Lúcia que só ouvindo a gente hoje, viu? Ela, essa daqui tá ligada na gente aqui no bairro do Magano. Mandando abraço.
1: Tá. Sim.
0: Pra Cleiton, que é irmão dela, um abraço. Pra
1: não é Cleiton Camargo, não,
0: e
1: né?
0: Lúcia não, é
1: Lúcia e Cleiton. Um isso. Cheiro pra vocês, tudinho aí. Pô, vai bom virar já.
0: Mandando um abraço ainda pra Gilmar, tá ligado na gente. Alô, Gilmar, um abraço.
1: Alô,
0: Gilmar e Alexandra.
1: Alô, tá. Gilmar e Alexandra, um cheiro bem grande pra vocês aí. Gilmar Potência, aquele abraço. Cheiro pra esse povo abençoado, tudo.
0: Cabo Oscar Doce.
1: Ó, Juliana botou aqui. Rapaz, vocês são muita resenha, de joia. Já que Cibito canta, por que não bota Cocoroco pra cantar? Ah, ele vai cantar, com certeza. Com certeza, Juliana. Ave Maria, hoje nem se preocupe, minha filha.
0: Tem mais áudio por aqui, viu?
1: Bota aí. Vou mandar alô aqui. Cadê aqui?
3: Boa noite, Rogine Mia. Esse aí não é Cibito, não. Esse aí é Cocoroco. Cocoroco tá se passando pro Cibito, é? Ô, Cocoroco, véi sem vergonha.
1: Isso é Cocoroco,
3: é? Valeu, véi chufrudo.
1: Quem é esse cheio de gás que tá falando? Isso aí é quando o caba leva, ele, você sabe, ele já conhece outro. Sabia, Cocoroco? Porque isso é normal, um conhecer o outro. Que é isso aí, cheio de...
0: Esse aqui é o nosso amigo William 99, é motorista por aplicativo.
1: Ah, William 99.
0: Tá ligado na gente, é.
1: Ó, e Cid Cordeiro, um abraço pra Cid Cordeiro, toda a família Cordeiro ligado no 87. Cid diz que gostou, sabe de quê?
0: De quê?
1: Ele diz que gostou aqui do nome... De saber o nome da cidade. Você vê a importância desse programa, né? A gente...
0: É um programa cultural, né?
1: Cultural, justamente. É. A gente aqui, Cid, obrigado. Vamos ouvir Mateuzinho Cordeiro, já que a raça Cordeiro, tudo tá ligado em nós.
0: Bora simbora.
1: Bota aí essa música, essa é topada aí. Mateuzinho Cordeiro aí. Mateuzinho que é motorista de avião, né? Motorista.
0: Piloto.
1: Avião. Não, piloto é de bosta.
0: Não, gente, é piloto de avião, não fala.
1: Ah, pai dele.
0: Mas não pode falar. O senhor tá falando bosta uma hora dessa, tem gente comendo, jantando.
1: Tá chamando menino de piloto, é doido, é
0: não,
1: motorista, lascado.
0: É piloto de helicóptero, de avião, de helicóptero, entendeu?
1: Homem, pra mim é

0: Aí o Coconato perguntando, eu vou, Cid Cordeiro, pai de Mateus, é da Paraíba, que ele tem uma lapa de cabecinha de nós todos. Não, não, é não, não. Cid é daqui, de Garanhuns. Cid, um abraço aí pra Cid Cordeiro, Mateuzinho Cordeiro, um cheiro pra essa família, Dona Luciene, a esposa do Mateuzinho Cordeiro, toda essa família ligada a nós. E meu compadre Cid Cordeiro diz que tá lá no Caruaru, ligado no 87. Forte abraço aí, meu compadre Cid, todo o pessoal aí, um cheiro. Mateuzinho parece que tá lá. Tu sabe que o Mateuzinho agora tá trabalhando no Rio de Janeiro,
1: né? Tá, tá lá. É carioca agora,
0: ele
1: né?
0: Ele tá falando agora chiano, carioca. Ó, entende? Mateuzinho Cordeiro tá lá, ele agora trabalha na Petrobras, sabia?
1: E é?
0: É, ele é petroleiro no caso, né?
1: Ah, é.
0: É, quem trabalha na Petrobras é petroleiro. Um abração aí, Mateuzinho, a família Cordeiro, tudinho. Dá tempo nós botar mais um?
1: Dá sim, manda um abraço aqui, ó, pra Clemilda Gomes, tá dizendo boa noite, velho Jeremias, Cocorote, uma ótima noite, sempre na presença de Deus, fiquem todos com Deus, amém.
0: Eita,
1: amém. Foi a Clemilda Gomes, Clemilda. Tá ligada na gente. Ela só não disse o bairro, viu?
0: Eita, o bairro. Pois fala o bairro. Crimildo, um cheiro pra vai me ser. Manda alô também aqui pra meu amigo Frederico. Frederico sempre tá fazendo a filmagem aí. Um forte abraço, Frederico. E também meu amigo Antônio César. Frederico, o blogueiro.
1: É.
0: Um forte abraço. É do Monstrão, pistão lapa de testa, parece aqueles carnetas. Olha, Selminha, risadinha. E a mãe dela, minha cunhada.
1: Socorro.
0: Um cheiro pra você, tudinho.
1: No bairro São José, né?
0: Hein?
1: Estão no bairro São José.
0: No bairro de São José.
1: No bairro São José.
0: Ah, o bairro.
1: E a Clemilda Gomes está lá no bairro José Maria Dourado.
0: Ah, José Maria Dourado, um cheiro. É ali perto do parque.
1: É na Brama, né?
0: Ah, na Brama, isso aí, pessoal aí. Cheiro pra esse povo, tudinho aí. Já contei até a história pro povo isso, embaixo da Brama.
1: O senhor sabe que música é essa?
0: Ah, isso aí, viu? Vivo Batista Lima. A música nova do BL, viu?

0: nova, ouvindo Batista Lima. Um forte abraço pra BL, pras fãs do BL, as amarelinhas, todo o pessoal com um carinho muito grande. E eu tive uma honra, mais uma vez, de gravar vídeo de música nova de Batista. Eu sabia que eu já fiz um lançamento da música nova de Batista.
1: E
0: Batista
1: foi?
0: Inclusive, eu gravei um vídeo junto com ele. Eu vou achar esse vídeo depois pra eu reportar. Que foi o lançamento de uma música. Era uma música Stop, eu acho que é isso. Acho que é isso. É bem invocado aqui, bem interessante essa música. Teve um clipe. Aí ele disse: velho, eu queria que tu gravasse o vídeo. Aí gravei com ele o lançamento do vídeo, de lançamento do clipe e do lançamento da música. A gente gravou até em Toritama. Tive a honra de ficar madrugadas gravando com Batista Lima. Acabou com a retada de bom. Que vai estar o ano que vem no Festival de Inverno de Garanhuns, né?
1: Vai sim, confirmado show, já no FIG. Ele que esse ano deu um showzato no Viva Garanhuns, né?
0: No Viva Garanhuns. E dispensa. Batista, eu costumo dizer que são dois shows. Um show cantado e um show de simpatia, viu? A humildade dele dispensa comentário. E quero deixar bem claro, viu? Tem uma novidade aí que depois eu conto. Vamos embora.
1: Bora se embora, né? Já chegou a nossa hora.
0: Chegou a nossa hora.
1: Manda um abraço pra Luciene Silva, diz que tá se acabando de rir lá com o programa.
0: Luciene Silva, um cheiro pra vocês. Sabe quem me deu saudade agora? Foi de Fernanda Verusca e a mãe dela.
1: Sim, duas então, ouvintes que a gente...
0: Duas ouvintes que papai...
1: Tanto carinho, né, Evangelista?
0: Era um carinho que elas tinham por a gente tão grande. Oh, saudade, rapaz. Pois é, antes de nós terminar o programa, eu quero também deixar aqui nossas condolências aqui à família do menino que ontem faleceu de um acidente de moto, né? Um acidente trágico. E hoje também dois trabalhadores que estavam do acidente que teve entre, na BR-424 ali entre Garanhuns e Caetés, né? Inclusive me mandaram o vídeo do acidente. Eu não gosto de postar essas coisas, né? Mas um cheiro para todos os familiares, parentes, bichinho. Tava trabalhando, um tava no caminhão pipa e o outro tava num caminhão carregado de tijolo, né?
1: Isso.
0: Infelizmente, né, perderam a vida. Então, nosso sentimento aqui para toda a família. E também dizer que é muito acidente que anda acontecendo, né? Ah, envolvendo moto também, né? Principalmente envolvendo moto também.
1: E a gente tem que redobrar a atenção, né, Vaginho?
0: E atenção, motoqueiros, minha gente, quando vai você sair de casa, lembre-se de quem deixou em casa. Mãe, pai, filhos, né? Enfim, é tanta gente, minha gente. Então, e lembre-se que também tem o do outro lado, e a gente vê muito motoqueiro, não todos, mas tem muito motoqueiro que faz cada coisa de moto, gente. Eu tenho cada vídeo que o Sucaba fosse postar, é coisa de doido. É ultrapassa pela direita, pela esquerda, xinga o povo. Gente, não é assim não. O mundo dá pra todo, né? Vamos ter mais cuidado, ter mais prudência, viu? Que Deus abençoe. Melhor, papai sempre me diz uma coisa, né? Melhor motorista e melhor piloto é aquele que chega ao seu destino.

0: destino, e a pura verdade, viu? Então não tem nem aquele que corre e faz
1: manobras arriscadas.
0: Manobras arriscadas não, viu? Então, né, vamos ter cuidado. Vamos fazer o seguinte, vamos chamar a Ave Maria. Oh, Ave Maria, lá vai. A gente vai ficando por aqui, agradecendo também aqui, mandar um abraço pro pessoal de Souza Autopeça. Foi inaugurado lá na Avenida Caruaru. Um cheiro aí para todo o pessoal de Souza Autopeça. Nova loja lá na Avenida Caruaru. 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Também aqui, Regis.

O pop rock nacional tem seu espaço garantido aqui na nossa programação, aqui com o nosso Pop Brasil. E é claro, eu, Jean Carlos, quero te abraçar e te agradecer pela tua audiência. Vamos lá, vamos curtir mais pop rock com o nosso Pop Brasil.

0: Já já tem mais um bloco do nosso Pop Brasil, você curtindo com a gente aqui na melhor programação, melhor do pop rock nacional. Não sai daí, não mexe na sintonia. Volto já já com mais um bloco.
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E já voltamos com o Pop Brasil, rolando por aqui em uma hora de muito sucesso, o melhor do pop rock nacional, aqui é claro, na programação Líder em Audiência. E vamos que vamos de sucesso!

O som que é pop rola aqui no nosso Pop Brasil, o pop rock nacional. O melhor do pop rock nacional, tocando aqui na melhor programação do seu rádio comigo, Jean Carlos, que dedico para você mais um sucesso. Vamos curtir.

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0: Já já tem mais um bloco do nosso Pop Brasil, você curtindo com a gente aqui na melhor programação, melhor do pop rock nacional. Não sai daí, não mexe na sintonia. Volto já já com mais um bloco.
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Já estamos de volta com o Pop Brasil, melhor do pop rock nacional, aqui no som da sua rádio, na apresentação do teu amigo Jean Carlos. Vamos curtir mais sucesso aqui no nosso Pop Brasil.

Aí você curtiu o som da Pitty. Agora nós vamos curtir aqui no Pop Brasil, Charlie Brown Jr.

O melhor do pop rock nacional rola aqui no nosso Pop Brasil, você curtindo comigo, Jean Carlos, os sucessos das maiores bandas e artistas nacionais no segmento pop rock, aqui no nosso Pop Brasil.

Finalizando o Pop Brasil de hoje, o melhor do pop rock nacional tocou no seu rádio, na minha companhia. Foi um prazer enorme estar contigo, ó. Um grande abraço do amigo Jean Carlos, até o próximo programa, gente. Até

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Já estamos de volta com o Pop Brasil, melhor do pop rock nacional, aqui no som da sua rádio, na apresentação do teu amigo Jean Carlos. Vamos curtir mais sucesso aqui no nosso Pop Brasil.

melhor do pop rock nacional rola aqui no nosso Pop Brasil. Você curtindo comigo, Jean Carlos, os sucessos das maiores bandas e artistas nacionais no segmento pop rock, aqui no nosso Pop Brasil.

O nosso Pop Brasil de hoje vai ficando por aqui, agradecendo a sua audiência, a sua companhia. Desde já, o meu muito obrigado por ter passado essa hora completa com a gente. Um abraço do amigo Jean Carlos. Até o próximo programa. Até mais, gente.

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É isso aí, já estamos de volta com o Pop Brasil, o melhor do pop rock nacional, tocando no seu rádio, espaço garantido para o melhor do rock brasileiro, o pop rock brasileiro, tocando aqui o som da melhor. Vamos lá, vamos curtir mais sucesso no nosso Pop Brasil.

embora a arborização urbana seja importante para a melhora, a melhoria de a qualidade de vida ambiental, a permanência dessa área tornou-se incompatível com a infraestrutura local, tendo em vista que o desenvolvimento de suas raízes vem provocando sérios danos ao patrimônio público e privado. Entre os principais problemas constatados destacam-se rompimento e levantamento do calçamento da rua Bela Vista, danos estruturais em muros, calçadas e fundações de residências, surgimento de rachaduras e infiltrações em prédios localizados próximos às risco de acidente de pedestres, pista motociclista e veículo em razão para as irregularidades do pavimento, dificuldades de acessibilidade para idosos e crianças nativos, com deficiência e prejuízo ao patrimônio municipal e às famílias que surgem residência na localidade, necessidade de adoção supervisa preventiva para evitar o agravamento dos danos materiais e garantir a segurança da população. Serviço local, artigo 35, os serviços públicos de interesse local. Artigo 182, a política de desenvolvimento urbano tem como objeto ordenar o pleno desenvolvimento das comunicações sociais da cidade e garantir o bem-estar de pacientes para a intenção de cidade e para o reclamo do município de companhia de língua e de interesse. Os últimos devem enviar a obra de conceito destinado à melhoria de infraestrutura urbana. Artigo 32, inciso 21, que coube ao poder público promover a preservação das vias públicas e assegurar a adequada utilização do espaço urbano. Regime de peças da Câmara Municipal, artigo 98, inciso 11, a linha E, autoriza o vereador a apresentar requerimento ao Poder Executivo solicitando a adoção de providências e benefícios coletivos. Conclusão, diante da relevância da matéria, considerando os danos já ocasionados ao calçamento público, as residências e o risco à integridade física da população, espera o autor contar com o apoio dos nobres vereadores para aprovação deste requerimento, para que o Poder Executivo Municipal adote com a máxima urgência as medidas necessárias visando ao corte das águas da Rua Bela Vista, estabelecendo a segurança e a proteção do patrimônio público e privado. Vereador Bruno Santos Caldas, segundo secretário.

0: Dispensa o vereador que faça a sua justificativa oral.
1: Esse requerimento para o pedido dos moradores da Vila Bela Vista, para a população, pegaram suas casas raiadas, a
0: requerimento e discussão em votação. Votação encerrada. 7 votos sim, 0 não, 0 abstenção. Total de votos 7. Requerimento aprovado por unanimidade. Nessa sequência, passo para a leitura o requerimento de número 45/2026, de autoria do vereador Jaime Caldas da Silva Júnior e de minha autoria, que posterior deliberação ao plenário.
2: Requerimento 45/2026, autores Jaime Caldas da Silva Júnior, vereador Alessandro Ferreira da Rocha, presidente da Câmara Municipal. Requerimento dos vereadores que subscrevem as atribuições conferidas pelo artigo 98, inciso 11, a linha E do Regimento Interno desta Casa Legislativa, após ouvido o douto plenário, vem respeitosamente requerer ao Executivo, seu prefeito Carlos Henrique Figueiredo Lopes Lima, prefeito constitucional do município de Angílio, Pernambuco, com respaldo no inciso 11, a linha E do artigo 98 do Regimento Interno, e por intermédio da Secretaria Municipal de Infraestrutura e Obras, utilizando recursos próprios e, especialmente, recursos oriundos do de emenda parlamentar do Executivo Deputado Federal Waldemar Oliveira, destinados ao município de Angílio, Pernambuco, para investimento no povoado Quatro Bocas e sejam executadas as seguintes obras de infraestrutura. Primeiro, pavimentação completa de toda a rua principal do povoado Quatro Bocas. Dois, construção de calçadas em ambos os lados da via, garantindo a acessibilidade e segurança aos pedestres. 3. Implantação de uma praça iluminada ao lado da guarita. 4. Construção de uma guarita na entrada da escola, na quadra, como a que existe na escola Miguel Calado Borba de Angelim, para o vigia ficar e preservar a segurança dos estudantes. O presente requerimento possui elevado interesse público e visa proporcionar melhores condições de mobilidade urbana, segurança, acessibilidade e qualidade de vida aos moradores e povoados de Quatro Bocas. A pavimentação eliminará problemas históricos ocasionados pela poeira durante o verão e pela lama no período chuvoso, permitindo melhor circulação de veículos, ambulância, transporte escolar e demais serviços públicos. A construção das calçadas garantirá o direito de ir e vir dos pedestres com segurança, especialmente idosos, crianças e pessoas com deficiência. A instalação de iluminação pública com a ideia de proporcionar proporcionará maior economia aos cofres públicos, maior eficiência energética e recursos na segurança da população. A construção da guarita oferecerá proteção aos estudantes na entrada e saída da Escola Pedro Alves da Rocha, já que trata-se de investimento de relevante alcance social.

social, valorizando o patrimônio público e promovendo o desenvolvimento urbano ao Fogalho para Boca. Fundamentação legal, Constituição Federal, artigo 6º, a infraestrutura urbana integra os direitos sociais relacionados ao bem-estar e à dignidade da pessoa humana. Artigo 23, inciso 9, compete aos entes federativos promover programas de melhorias das condições habitacionais e de saneamento básico. Artigo 30, inciso 1º, compete ao 9, compete aos entes federativos promover programas de melhorias das condições habitacionais e de saneamento básico. Artigo 30, inciso 1º, compete ao município legislar sobre assuntos de interesse local. Artigo 30, inciso 5º, compete ao município organizar e prestar os serviços públicos de interesse local. Estatuto da Cidade, Lei Federal 10.257 de 2001, artigo 5º, incisos 1, 5 e 14, estabelece como diretriz da política urbana desenvolvimento sustentável, melhoria de infraestrutura urbana, garantia da acessibilidade e da mobilidade urbana. Lei Federal 14.133 de 2021 dispõe sobre a execução de obras públicas mediante planejamento adequado e aplicação eficiente dos recursos públicos. Lei Complementar 101 de 2000, Lei de Responsabilidade Fiscal, determina que toda despesa pública seja executada observando o planejamento orçamentário e a responsabilidade na gestão fiscal. O regime de terra da Câmara Municipal, artigo 98, inciso 11, a linha E, autoriza a apresentação de requerimentos destinados à solicitação de providências ao Poder Público Municipal. Assim, requer que, após a aprovação pelo plenário, seja encaminhado cópia deste requerimento ao exercício do seu prefeito constitucional do município de Rio, Pernambuco, para adoção das providências administrativas cabíveis. Plenário vereador José da Ponte, 11 de agosto de 2026. Já no caso da 5 de 1, vereador Alexandre Ferreira da Rocha, presidente da Câmara Municipal, administrativa. Ora, peço ao vereador Júlio Caldas que faça a constituição do oral. Boa noite, senhor presidente, nosso colega vereador, público presente, padre daqui da nossa cidade, aqui presente. O requerimento apresentado por mim e o presidente Sandro, Alexandre, né? Foi de uma grande importância ali para aquela comunidade no povoado de Quatro Bocas, que foi reconstruído ali frente à casa ali de São Roberto, né? Aquela rua ali que a gente sabe que há muito tempo o pessoal vem sofrendo ali no inverno com a lama. Não tem também ali, que esteja construindo também uma calçada, né, para o pessoal facilitar ali, para entrar na caminhada, para não estar na via pública. A gente pede também que esteja construída ali uma guarita, feito aqui no Miguel, que estava aqui no projeto. Então, a gente pede os novos colegas vereadores que aprovem, né, que é um requerimento muito bom para a nossa população, nosso povo, principalmente ali de Quatro Bocas. Como falou o vereador Júlio Caldas, esse requerimento foi uma indicação de Júlio, junto comigo. Nós ali, como participamos daquela comunidade mais ativa, Júlio, vimos essa necessidade e totalmente nos reunimos com o Santo Alberto e preparamos esse requerimento. Requerimento esse, como foi bem dito por Júlio, um requerimento que vem trazer mais segurança para os alunos, tanto para os alunos como para a comunidade Quatro Bocas, e também trazer lazer, onde vai ser feito uma praça, né, Júlio? Então é um requerimento de grande importância. Peço aos pares que aprovem esse requerimento e que tenhamos certeza que o prefeito

0: Votação encerrada. 7 votos sim, 0 não, 0 abstenção. Total de votos 7. Requerimento aprovado por unanimidade. Em seguida, com respaldo das prerrogativas previstas no regimento interno e por ser matéria a seguir, teria convido o excelentíssimo primeiro secretário, Maurílio S., para que faça o uso, assumir os trabalhos.
1: Reunião da Câmara dos Vereadores, estamos ao vivo, Rádio Sul Papo Tangerim, com apoio especial de refrigerantes Jatobá. 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Continuamos com a reunião da Câmara. Estamos com uma qualidade de áudio um pouquinho com um pequeno problema. E a gente vai, dar uma pequena pausa aqui e vou jogar no ar com maior qualidade, tá certo, galera? Quero abraçar todo mundo, sigam com a reunião.
0: Agradeço a todos os presentes. Colegas vereadores, peço a leitura do requerimento número 46 de lei de autonomia

0: sabe ler.
1: Que sai ali da rua Santa Rita, segundo para o sítio Santa Rita, Pirongo, Riachão, aquele acesso ali sempre foi feito a recomposição das escadas.

filho, esse requerimento pedindo para que seja feito a drenagem e em seguida fazer o tratamento. Porque se fizer o tratamento sem fazer aquela drenagem, não vai adiantar quase nada. Então, dessa fase que aprecie com carinho e aprove esse requerimento, e também tenhamos certeza que o prefeito está aí.

0: dois, três, quatro, cinco, seis, sete, sete votos em mim. Eu não voto, não está aparecendo ali porque eu assumo os trabalhos da casa e eu não só voto em casa de empate. Então peço ao presidente da casa que reassuma os trabalhos. Agradeço ao primeiro secretário, e não havendo as matérias do executivo e nem do legislativo, com respaldo e base no regimento interno, tranquilo a palavra ao vereador que queira fazer uso dela. A palavra está franqueada em um prazo de 30 segundos. A palavra ao vereador Cícero Robson.
1: Queria fazer o... A palavra do vereador William Barbosa.

0: Rádio Som Papo Angelim. Agora, o vereador Guilherme Barbosa vai fazer uso da palavra.
1: Presidente da Casa, demetido secretário, demais amigos vereadores, todo o público aqui presente, quero que constem a presença do ex-prefeito Samuel Salgado. Oi. Samuel Salgado. Quero que constem a presença do ex-prefeito Samuel Salgado. Agradecer a presença de todos vocês, aqui de uma boa parte da comunidade da Coab. E também a todos que não são da comunidade da Coab, sejam todos bem-vindos. Quero dizer a vocês que hoje foi um dia muito importante aqui em nosso município, pois estava acontecendo aqui, não só hoje, mas nos próximos 4 dias, está acontecendo aí a ação do feirão, né, Viva Saúde, uma emenda destinada do nosso deputado federal, Valdemar Oliveira, né, que está mandando diversas especialidades e exames para zerar filas na Secretaria de Saúde. Então, eu vi a felicidade das pessoas sendo atendidas, pessoas também que não estão nas filas da Secretaria de Saúde e chegavam ali no momento, também eram atendidas. Então, agradecer ao deputado Valdemar Oliveira por ter mandado a emenda, parabenizar o prefeito aí também, e na segunda oportunidade, vem trazer.

0: essas ações aí para beneficiar e gerar filas na Secretaria de Saúde. Quero falar que também estou muito feliz, pois no último sábado, o prefeito Kaique, na comunidade Vaza Dantas, numa reunião da associação, divulgou que vai ser colocado um posto de apoio, né, quase que um posto de saúde, onde as pessoas vinham para o posto do boi ser atendido lá. E aí agora vão passar a ser atendidos na sua comunidade, não só a Vaza Dantas, mas também o pessoal do sítio Maitá, o pessoal ali da região, né, que vai ser atendido por lá mesmo. Então, fico muito grato ao prefeito por divulgar isso, pois eu tinha um requerimento no começo do meu mandato, em 2025, solicitando posto de saúde para aquela comunidade. E aí o prefeito divulgou no último sábado, em reunião lá na associação, que vai ser colocado, implantado um ponto de apoio com as mesmas, com os mesmos atendimentos que temos nos postos de saúde aqui na nossa cidade e também nos povoados. Então fiquei muito feliz, né, por ver mais um projeto aí que vai sair do papel e foi divulgado, né, pelo prefeito na reunião lá da associação da Vaza Dantas. Quero parabenizar a minha amiga Alessia, que eu acho que ela já foi embora, anotar por ali, pela realização da corrida, né, em alusão ao Dia dos Pais. Foi uma corrida que deu bastante gente, não foi, Alessia? Peço perdão por não ter participado, pois no último sábado, a prova disso, eu passei um dia com os jovens, né, eu tinha uma competição de futebol, foi minhas origens, né, a questão esportiva, e eu desde então nunca deixei de apoiar, e como foi apoiando os jovens, a gente foi com a categoria sub-15, Bruno estava presente lá no momento também, foi lá prestigiar junto com os jovens, e ele viu que eu passei o dia todo lá, então foi um dia bem cansativo, debaixo do sol. E aí eu estava bem cansado para o domingo, também tinha a comemoração de dos pais, e eu passei o dia com meu pai, e aí não deu para mim fazer presente lá na corrida, viu, Alex? Mas parabéns pela organização, foi tudo muito bem feito. Bruno esteve lá, né, Bruno? Participou, e foi muito bonito, né, a ação que você fez lá na Associação São Vicente, no posto 2. Como falei, a gente competiu no Sub-15 lá na Copa Express em Velvinho. E vai ter, Bruno, no próximo dia 10 de outubro, em alusão ao Dia das Crianças, vai ter lá uma outra competição Sub-13. E aí eu vou levar os jovens também da categoria de 13 anos para competir, né? Vamos ver se nós vamos dar vida para jogar juntos, que já tem idade. E é isso, eu sempre continuo incentivando, né, desde então, a garotada na prática esportiva. Também vai começar, está para começar o campeonato de Angelinense de futsal, né, e a gente já vai ter o primeiro congresso técnico, onde vai ser divulgadas as regras, como vai funcionar a competição e quando também irá iniciar. Então estaremos lá presente, acredito que Bruno e demais amigos também compareçam, estaremos lá para acompanhar de perto como é que vai ser o funcionamento da competição e quando começará. É uma competição muito importante, movimenta aqui a cidade e os jovens, né, com a prática esportiva, e é uma competição que tem a duração aí de 2 meses. Então, parabéns à Secretaria de Juventude e Esporte pelo empenho, né, no nome do diretor de esporte Paulinho, secretário Raí, Lucas, que também é componente da secretaria, e os demais. E dizer, para finalizar, que no próximo sábado, dia 15, estaremos organizando eu, Edson e Márcio, uma parceria que temos lá na Arena da Paz, o desafio do travessão, torneio desafio do travessão. É uma modalidade nova, Bruno. E espero que você é um desportista, possa participar lá junto, estar junto com a gente presente. E daí vai ser um grande momento onde a parceria minha, Edson e Márcio, onde a gente vem com a ideia de inovar e trazer novas competições, né? Como a gente fez X1, X2 e agora o desafio de travessão. Então essas são minhas palavras, uma boa noite a todos.
1: A palavra continua franqueada ao vereador, a palavra do vereador Júnior Caldas.

senhor presidente, nossos colegas vereadores, todos presentes, onde se assiste através das redes sociais. Quero aqui, em primeiro lugar, agradecer, né, a nosso convite. Estamos aqui retornando o trabalho de recado.

A palavra continua campeada ao vereador Pedro Fazer Uso dela.

Não tendo um vereador que queira fazer mais uso da palavra, farei minhas considerações finais para encerrarmos.

Mais uma vez, boa noite, nobres amigos vereadores, boa noite ao público presente, em nome do padre Elson Moisés, eu gostaria de saudar a todo o público aqui presente. Também, muito boa noite a todos que nos acompanham, nos assistem através das redes sociais, nos escutam através da rádio CNT e rádio Tupac. Estamos retornando às reuniões ordinárias, pois estávamos de recesso das reuniões e hoje é a primeira reunião do segundo semestre do Legislativo. Gostaria de agradecer a cada um vereador aqui presente. Como justifiquei agora há pouco a ausência do vereador José Lito Xavier, por motivos de compromisso com a saúde, ele não pôde comparecer hoje à nossa reunião. Gostaria de parabenizar aos requerimentos colocados hoje, requerimento do vereador Cícero Rosa, Robinho, e também parabenizar e agradecer ao vereador Júnior pela parceria do nosso requerimento lá em Quatro Bocas. Tenho certeza que logo vai ser realizada aquela obra e vai valorizar cada vez mais o nosso povoado Quatro Bocas. Também, como foi dito aqui pelos vereadores, parabenizar ao prefeito Kaique pelo grande e importante evento, um movimento que está acontecendo aqui no nosso município, a Feira da Saúde, a Viva Saúde, aqui ao lado, no parque de eventos, Viva Angelim, onde deu início o pontapé inicial hoje, e parabenizo ao prefeito, juntamente com a sua equipe, foi um evento, uma prestação de serviço dessa magnitude, de grande importância, pois estamos acompanhando, como foi dito, várias e várias pessoas necessitam de serviços de saúde, sendo zerado mais uma vez a fila do nosso município. Vários e vários exames especialistas, onde nós estamos testemunhando aqui, Bruno, a luta que nós tínhamos antes. Oi. A luta. Vamos ver, eu quero que você diga.

Continuando, o vereador companheiro aqui, são testemunha a luta que nós tínhamos aqui para conseguir um médico neuropediatra para o nosso município. A dificuldade que tínhamos em conseguir, o Estado, o governo não fornecia e a dificuldade era grande. E de... Oi.